Nota de falecimento. 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O velório está sendo realizado na Capela Mortuária Municipal Jardim da Paz, aqui em Davicanabar. A celebração de esperança será dia 25, amanhã, às 14h30, horas e logo após o seu sepultamento no cemitério municipal de Davicanabar. Com pesar comunicamos o falecimento de Ilida Maria Borim.

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Vamos seguindo com nossa parte musical aí. Você que está nos ouvindo aí, obrigado pelo carinho de vocês aí, tá bom? Chegando mais música pra vocês aí. Agora eu vou atendendo o pedido do Orli lá de Miraiaras, que tá ligado conosco. Tá pedindo música aí. Obrigado pelo carinho de cada um, tá bom? Obrigado a todos vocês aí, sempre ligado conosco aí de Miraiaras e região. Pediu Sidney Lima. Ela deu tudo, tá chegando então pra você essa música aí. Boa noite.

Chegando mais música aí, entendendo também o pedido do meu amigo Eloy Luz, lá de Marral, que pediu dos Bertucci, cancioneiro das Coxilhas, tá chegando pra vocês aí, obrigado pelo carinho, boa noite.

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1: E chegando a música aí do milionário José Rico pro meu tocaio lá da Lagoa Vermelha, o Alencar, obrigado pelo carinho de você aí. Boa noite.

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1: Essa aí, você que entrou em contato comigo aí, pedindo o telefone aí dos Irmãos Tibola. É o musical Irmãos Tibola. Ó, eu vou passar o telefone aí, do sede e o da casa, né? Se o senhor não tem, então anota aí que eu vou, que caiu a ligação. É do Volmir Tibola, então é o 549, tá? É o 9631-7878 do Volmir Tibola, ó. 9-9631-7878. E do Luzmir Tibola é o 9-9971-0732. Repetindo então, 9-9971-0732. Aí é o telefone do musical Irmãos de Bola aí. Você que tentou ligar aí e caiu a ligação e nós não conseguimos terminar. E não, às vezes dá certo e às vezes não dá, né? Então tá aí o telefone aí, você que tá nos ouvindo aí por o musical Irmãos de Bola, você que quer contratar eles para sua comunidade, tá bom? Um abraço! Tá chegando mais patrocinadores do programa. 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Chegando mais música pra vocês aí, atendendo mais pedido pessoal aí de Vila Flores, que estão ligados conosco, pediu Grupo Cordiona, o Galpão da Moca. Tá chegando para vocês, e essa gaúcha também vai para todos os nossos ouvintes da programação aí. Tá chegando para vocês mais ou menos assim.

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1: Chegando mais música pra vocês aí, vou atendendo o pedido do meu amigo lá de São Domingos do Sul, Valmir Brunheira. Grande abraço, Valmir Brunheira aí, sempre ligado conosco, escutando a nossa programação. Tá chegando Raul Seixas pra vocês aí. Eu nasci há 10 mil anos atrás. Ah, eu nasci muito mais, né, Valmir? Mas você também, né? Ai, ai, ai. Mas tá chegando pra você aí essa música maravilhosa aí. Boa noite.
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0: Que prazer mais uma vez tu nos dar um ademão aí, nos ajudando.
1: Seu Gildo.
0: Pois não.
1: Vamos ver se o pessoal de Porto Alegre vai ajudar nós agora.
0: Ah, vai, vai.
1: A cantar esse sucesso.
0: Esta é bem conhecida.
1: Com os Monarcas, hein? E começa com os dois gaiteiros, Chico Brasil e Varguinhas, mais ou menos assim.

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2: Dez e vinte e sete.

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2: 11 e 1.

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vamos nós chegando por aqui. Muito bom dia, meu abraço, muito bom dia para você ligado, sintonizado aqui na programação. Graças a Deus, né? Vamos chegando aqui para mais um dia, abrindo a programação da Amizade FM para mais uma manhã de sábado, né? Neste sabadão, dia 25 de julho de 2026. Temperatura em 11 graus neste momento. E com muita alegria que nós vamos chegando aqui na programação para seguir na sua companhia a partir de agora com a boa música, a música sertaneja, o sertanejão raiz e a música gaúcha também que vai seguindo a partir de agora na programação, sempre agradecendo o carinho da sua companhia, né? Você que já está ligado conosco, você que estava aí esperando para iniciar a programação, vai meu abraço para você, um abençoado dia para você, um excelente final de semana. E é claro que você é nosso convidado a seguir ligadinho junto conosco. Pede o teu sucesso também, pede a tua música aqui, com certeza eu toco por aqui. Pode ligar no nosso fixo que tá liberado ou também o nosso zap zap, né? Manda uma mensagem aí no nosso WhatsApp e a gente também atende e roda aqui a música da tua preferência, tá bom? E assim a gente vai seguindo com música. A gente já ouviu na voz de Liu e Léo, música bonita, O Jeitão de Caipira. Antes, na voz de Goiano e Paranaense, O Caipira e o Lavrador. E na primeira, na voz de Mococa e Paraíso, A Porta do Mundo. Vamos com mais música na programação, vamos com Liu e Léo, música bonita, Aonde Eu Moro. Agora 6:12, 6:12, aquele forte abraço a você que nos acompanha. Muito obrigada pela sua companhia e um ótimo dia para você também.

Aí a música O Tropeiro na voz de Milionário e José Rico, e antes também música bonitaça na voz de Lourenço Lorival, Meu Grande Erro. E assim seguimos, 6:23, a gente vai seguindo em frente aqui na programação, agradecendo a sua companhia e vamos, claro, agradecendo aos nossos apoiadores também, no apoio da Farmácia São José, da Rede 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E assim a gente segue em frente com uma boa música sempre tocando por aqui, nesta manhãzita de sábado, né? Vamos seguindo em frente, né? Trazendo o sucesso sertanejo, o sucesso gaúcho também e, claro, sempre a sua participação por aqui. Vamos trazendo aqui essa próxima, mandar aquele abração especial lá pro nosso amigo Juarez e a sua esposa Marinês, lá em Ipiranga do Sul. O pessoal estão na nossa companhia também em mais uma manhã, né? Então vai aquele abração especial lá pro nosso amigo Juarez. Tudo de bom pra vocês aí, um abençoado final de semana também. A gente roda a música solicitada Moça Maria na voz aí do saudoso Clementino Zalza. Então já vamos tocar por aqui Moça Maria, depois José Mendes na sequência, e essa eu atendo o pedido lá do nosso amigo seu Pedro, ligado conosco lá em Marau, lá no bairro Santa Lúcia, também sempre nos acompanha, nos prestigia. Então mando aquele abraço especial lá pro seu Pedro, todo o pessoal lá do bairro Santa Lúcia também. Tudo de bom, na sequência a gente já toca José Mendes, As Coisas do Meu Rincão. E depois também lá pro nosso amigo Telmo Vieira, lá em Siríaco. Tá ligado conosco também, mais uma manhãzita, né? Aquele abração lá pro nosso amigo Telmo Vieira, todo o pessoal de Siríaco. Daqui a pouco a gente já traz esse sertanejo bonito aí na voz da dupla Divino e Donizete, Chamada a Cobrar. Já tá programado aqui também. Em seguidinha, já vamos tocar. Tá bom? Vamos seguindo então. Tá aí na primeira, na voz e na gaita, né? Do saudoso Clementino Zalza, Moça Maria, depois saudoso José Mendes na sequência. Agora 6:26.

a música Chamada a Cobrar, música bonita, né? Na voz de Divino e Donizete. Seguimos 6:37, né? Vamos nós dando sequência aqui na programação nesta manhã de sábado, né? Pra você ligado, vai nosso abraço, um ótimo dia pra você também. Este sabadão, dia 25 de julho, né? Nós vamos seguindo com uma boa música, né? Hoje dia do colono, né? Dia do colono e motorista. Hoje sabadão, dia 25. Comemorado, né? Dia do colono e motorista, então já mandando aqui o nosso abraço a todos os colonos e motoristas que estão também na companhia aqui do nosso programa nesta manhã, né? As duas forças que movem esse Brasil velho, né? Então vai nosso abraço especial a todos aí que estão na nossa companhia, né? E vamos dedicando, claro, todo o programa de hoje, então, a todos os colonos e motoristas pela passagem deste dia, né? Dia especial nesse dia 25 de julho, mas que é comemorado, né? Mas na verdade são todos os dias, né? O que seria de nós, o que seria do nosso país sem os colonos e sem os motoristas? Que a gente iria fazer? Só dar uma analisada, né? Então tá aí meu abraço a todos que estão na nossa companhia. A nossa homenagem, nosso abração especial do tamanho do Rio Grande. Tá bom? Vamos seguindo então, vamos atendendo, claro, o seu pedido também. Vamos trazendo aqui essa próxima música. Eu atendo o pedido lá do nosso amigo seu Orildo Simeone, lá em Ibraiaras. Ligado conosco, né? É fichado aqui no nosso programa todas as manhãs de sábado, né? Como já dizia o saudoso Clementino Zalza, né? É fichado junto conosco aqui. Vai meu abração especial lá pro seu Urildo, tudo de bom aí, toda gauchada lá de Ibiraiaras também. Pediu o Velho Rancho, então já vamos trazendo por aqui o Velho Rancho. Vamos recordar, né, o Velho Rancho. Então a gente já toca na primeira aqui. Depois manda um abraço também lá pro nosso amigo Beto, lá em São Domingos do Sul, na nossa companhia nesta manhã de sábado. Vamos agradecendo também o carinho da companhia, desejando um abençoado final de semana. Na sequência a gente traz a música Corre, Corre, sucesso da dupla Jacó e Jacozinho. Também já está programada, na sequência já vamos tocar. Também quero mandar um abração aqui, especial lá para nossa amiga Dona Natalina e o seu Chiquinho do Campo, lá na linha Massucato Caseiros. Todos os sábados o pessoal liga o rádio aí, fica nos escutando, nos fazendo companhia. Então mando meu abração também, todo especial lá pra Dona Natalina, seu Chiquinho do Campo, todo o pessoal lá da linha.

Mascato Caseiros, tudo de bom pra vocês aí, um abençoado dia. Música de Teodoro Sampaio, já vamos tocar em seguidinha. Tá programado já aqui essa música bonita, Sangue Caipira. A música bonita na voz de Teodoro Sampaio. Então na sequência a gente já roda por aqui também. Também mando um abraço aqui, atendo o pedido do nosso ouvinte Wagner, ligado conosco. Abraço especial aí pro nosso amigo Wagner, tá pedindo essa música bonitaça aí do Teixeirinha, Mocinho Aventureiro. E oferece especialmente pra sua mãe, a sua mãe Zenaide, que esteve de aniversário ontem, colhendo, né, mais uma rosa no Jardim da Vida. Então vai aquele abração especial também pra dona Zenaide pela passagem aí de mais um aniversário. Tudo de bom aí, vai a nossa homenagem também, né? Muita saúde, muita paz, muitos anos de vida. A homenagem então aí do filho Wagner, de toda a família, e com certeza a nossa homenagem também. Tá bom? Tudo de bom. A gente vai oferecendo então o sucesso aí do Teixeirinha, o Mocinho Aventureiro. Também já deixa oferecer aqui essa próxima música e todo o programa de hoje lá pro nosso amigo Samuel, lá em Arvorezinha. Também tá ligado conosco já cedinho nesta manhã. Sempre nos escuta todos os dias. Então a gente vai agradecendo sempre o carinho da companhia, mandando aquele abraço do tamanho do Rio Grande também, lá pro nosso amigo Samuel, pessoal todo lá de Arvorezinha. Muito obrigada sempre por nos escutar todos os dias. Vamos dedicando, né, todo o programa de hoje e a próxima música também. Vamos lá então, canta e toca o saudoso Clementino Zalza, Velho Rancho, depois sucesso de Jacó e Jacózinho na sequência. Agora 6h42, um bom dia pra você!

0: bonita. E a música bonita, o mocinho aventureiro na voz aí do Teixeirinha. Seguimos 6:55. Vamos seguindo em frente nesta manhã. A gente dá sequência na programação por aqui, né? Temperatura em 10 graus neste momento, né? A previsão para hoje, previsão do tempo. A princípio, dia ensolarado, né? Dia ensolarado com nevoeiro ao amanhecer. Temperatura mínima de 10, a máxima de 20 graus. Sem previsão de chuva para hoje, sabadão, né? Para amanhã, domingo, já deixa eu conferir aqui. Sol com muitas nuvens, podendo ocorrer pancadas de chuva à tarde e também à noite. Temperatura mínima de 13, a máxima de 21 graus. Previsão de 2 milímetros de chuva para amanhã domingo, né? Alguma garoada, né? Para segunda-feira, sol com muitas nuvens durante o dia, períodos de céu nublado, temperatura mínima de 15, a máxima de 21 graus, sem previsão de chuva para a próxima segunda-feira. Aí para terça-feira já muda o tempo, né? Sol com aumento de nuvens, pancadas de chuva no fim da manhã, também à tarde e noite também com chuva. Temperatura mínima de 16, a máxima de 19 graus, com previsão de 32 milímetros de chuva para a próxima terça-feira, né? Bastante chuva prevista aí para terça e para quarta-feira. 32 na terça-feira e para quarta-feira mais 40 milímetros. Tá marcando por aqui, né? Chuva forte na quarta-feira. E aí prossegue a semana, né? Mais uma semana aí com bastante chuva que tá marcando por aqui, né? Mas é isso aí. Vamos seguindo então, a gente segue na programação. Seguimos com música e, claro, a gente vai atendendo o seu pedido por aqui também. Vamos trazendo então essa próxima música. Deixa tocar o áudio aqui.
1: Olá, Ângela Maria, bom dia, tudo bem? Roda uma música pra mim aí, uma dó. Clementino nos áudios da Shot Laranjeira aí, pra mim, só pra curtir, tá bom? Um grande abraço. Bom final de semana, tá?
0: Certo, um bom final de semana também. Já vamos tocar então o Shot Laranjeira, pedido aí do nosso amigo Giancélio Cordeiro. Depois a gente roda sucesso de Léo Canhoto e Robertinho, mandar um abraço lá pra nossa amiga Ivone Cuiava, lá em Moliterno, também acompanhando a programação nesta manhã. Então vai aquele abraço especial lá pra nossa amiga Ivone Cuiava, tudo de bom, oferecendo música pro seu esposo Valmir, pra mim aqui na rádio também, aí pra toda a sua família lá de Lagoa Vermelha e Casca, tudo de bom. Aí a gente roda em seguidinha a música bonita Mão de Ferro, sucesso aí de Léo Canhoto e Robertinho. Então a gente já toca essa música bonitaça na sequência. Também já deixa aproveitar aqui e oferecer essa próxima música e o programa de hoje também lá pro nosso amigo Cloviro Vicente, ligadito conosco em mais uma manhã. Sempre cedinho nos escutando, né? Então já mando aquele abração especial lá pro nosso amigo Cloviro Vicente. Tudo de bom aí. Um abençoado final de semana. Vamos oferecendo aqui todo o programa de hoje também. Tá bom? Vamos lá então. O Shot Laranjeira na primeira, depois sucesso aí de Léo Canhoto e Robertinho na sequência.

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0: Começa agora mais uma edição do Informativo Coprel. Eu sou a Mariana Sabani e vamos juntos acompanhar as notícias da nossa cooperativa.
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0: Cooperante, você vai construir uma nova residência na área da Coprel e precisa solicitar uma nova ligação de energia ou precisa solicitar o aumento de carga na sua propriedade? O coordenador de engenharia de redes de distribuição, Cleison Gracelli, informa quais são os prazos da Coprel para elaborar o projeto e executar a obra na rede elétrica.
2: Nosso cooperante, a gente precisa umas informações iniciais ali para a gente saber. Então ele tem que saber o que, que ele vai ligar lá na propriedade dele e se vai ficar localizado junto à medição dele ou próximo das demais cargas. Essas são as principais informações iniciais que a gente tem que ter para saber se vai conseguir atender com a nossa rede existente ou vai precisar fazer alguma melhoria, alguma extensão de rede. Então, depois que tiver o aceite dele ali, essa obra ela tem três especificações. Ela pode se enquadrar em 60 dias, que é uma obra de baixa tensão. Então, quando eu falo baixa tensão, é que existe um transformador no local e a gente vai estender uma rede de baixa tensão para atender a demanda dele. Então, uma obra que se caracteriza bem simples. Falo 60 dias porque é o prazo regulatório. Todos os prazos que eu vou falar agora, eles são regulatórios. Tem as obras que se encaixam em 120 dias, que é uma obra que tu tem que estender uma rede de média tensão para atender o cooperante. Nessa, tem que estender uma rede, instalar um novo transformador. É uma obra um pouco mais complexa. E obras que também são de média tensão, só que são acima de 1 km de rede, ela se encaixa num prazo de 365 dias, tá? É um ano para executar essa obra.
0: Caso o cooperante precise solicitar uma avaliação para aumento de carga para irrigação, é importante considerar o período do ano e os meses que a cultura na lavoura precisa de irrigação.
2: Quando o cooperante está pensando em fazer uma irrigação, a gente está no mês de julho agora, a irrigação a gente está falando lá para o soja, então a gente está falando lá de outubro, novembro, então talvez em dezembro já é bom ele fazendo a solicitação, porque como eu falei, tem 30 dias para elaborar um projeto, 120 para fazer uma obra, então ele pedindo hoje ele já se torna num prazo bem apertado, então é importante ele antecipar essa solicitação para a Coprel, não tem nenhum custo dele fazer essa consulta, então ele pode ligar para nós, pedir informações. Se ele pretende fazer isso para o ano que vem ou para o outro, sempre ligue para a Coprel e perguntem para nós qual que é o procedimento, qual que é o caminho dele e não vai ter nenhum custo para ele. Então, isso é o mais importante destacar aí.
0: E o que pode interferir nos prazos para executar a obra?
2: As chuvas que atrapalham o nosso cronograma normal, né? Então, se a gente pudesse, tem dias que a gente não consegue fazer projeto, quando chove a gente trabalha com caminhões pesados, então eles não entram em lavoura, tem estradas que também não trafegam. Tem a possibilidade de muitas redes novas, a gente precisar de uma licença para conseguir passar com essa rede, beiras de rodovias, a gente precisa da liberação do DAIR, para fazer desmatamento a gente às vezes precisa de uma licença específica florestal, então tem vários pontos aí que a gente tem que passar para conseguir chegar na conclusão do projeto. Então não é só nós dizer o prazo 120, que às vezes pode 60, 120 ou 365, que às vezes pode se estender mais, tá? Então é isso, é importante destacar.
0: Por fim, como o cooperante pode fazer a solicitação de um projeto na residência ou na propriedade?
2: Ele tendo as informações do que ele precisa, passa para a Coprel, vai cair para um time especializado ali da engenharia, eles vão fazer análise, vão apresentar o custo ou não, vão apresentar o melhor caminho, as orientações de como seguir, mas sempre consulte a Coprel, não deixe para consultar na última hora ou falar diretamente com conselheiros, assim é melhor trazer para a Coprel, isso que a gente consegue encaminhar melhor.
0: Para solicitar uma avaliação para a execução de uma obra, entre em contato com a Coprel no telefone 116 ou no 0800-701-3196, que aceita ligações convencionais ou mensagens no WhatsApp.
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0: Dia do Colono e Motorista, uma homenagem a quem move o campo e constrói o futuro. Há trabalhos que não se limitam a uma profissão, tornam-se parte da identidade de uma comunidade, da história de uma região e da vida de gerações inteiras. Neste Dia do Colono e Motorista, celebramos homens e mulheres que com dedicação, esforço e perseverança ajudam a construir o desenvolvimento das nossas comunidades todos os dias. O colono carrega consigo a essência do trabalho no campo. É quem semeia, cultiva, cuida e transforma a terra em sustento, crescimento e oportunidades. Seu trabalho está presente em cada safra, em cada alimento produzido e em cada conquista que nasce da força e da determinação de quem escolheu viver e produzir no meio rural. Ao lado dele, o motorista percorre estradas em curtas distâncias e conecta pessoas, propriedades, cidades e sonhos. É quem enfrenta diferentes caminhos para garantir que a produção chegue ao seu destino e que o progresso continue avançando por toda a região. Juntos, colonos e motoristas representam muito mais do que atividades essenciais para a economia. Representam valores como o compromisso, responsabilidade, coragem e dedicação. São protagonistas de histórias que ajudam a transformar o presente e a preparar o futuro. Neste 25 de julho, a Coprel presta seu reconhecimento e sua gratidão a todos aqueles que, com seu trabalho diário, contribuem para o desenvolvimento do campo, para o fortalecimento das comunidades e para a construção de uma região cada vez mais próspera. A todos os colonos e motoristas, a nossa homenagem. E o informativo Coprel desta semana fica por aqui. Obrigada pela sua companhia e até a próxima edição.
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É, e seguimos de volta por aqui. Você acompanhou o informativo da Coprel? E a gente vai seguindo na programação agora 7h18, 7h18. Seguimos por aqui com a boa música para você que nos acompanha. Muito obrigada sempre, né, pelo carinho da sua companhia. 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E assim a gente segue em frente, né? Trazendo por aqui a boa música, né? Vamos trazendo aqui essa próxima. Deixa eu mandar um abração aqui lá pro nosso amigo Plínio, ligadito conosco, né? Sempre na companhia aqui do nosso programa também. Então vai aquele abração aí, vou atendendo o pedido aqui, a homenagem, né, do seu Plínio, juntamente com o nosso amigo Juarez. Estão prestando uma homenagem lá pro seu Ita, seu Itacir Campanharo, que estará de aniversário dia 28, na próxima terça-feira, então. Muito bem, então vamos desejando desde já, né, um feliz aniversário lá pro nosso amigo Itacir Campanharo, pela passagem aí de mais um aniversário, desejando aí muitos anos de vida, muita saúde, muita paz. E a homenagem aí do nosso amigo Plínio, juntamente com o Juarez. Então, nosso abraço também. A gente vai trazendo aqui essa próxima música, A Velha Porteira, na voz dele mesmo, né, do seu Itacir. Canta essa música juntamente aí com o Dirceu. Então já vamos trazendo por aqui A Velha Porteira, na voz aí do Itacir e do Dirceu. Já vamos tocar na próxima aqui, né? Especial pro Itacir, que estará de aniversário então na próxima terça-feira, dia 28. Nosso abraço aí, tudo de bom. Também já deixa eu mandar um abração aqui lá pro nosso amigo Loreli Frazão, lá em Eribaldi. Ligado também conosco, né, em mais uma manhã de sábado. Meu abraço especial lá pro nosso amigo Loreli Frazão e família lá em Garibaldi. Tudo de bom aí, vamos aqui oferecendo a próxima música e todo o programa de hoje também. Também mando um abração lá pra dona Dorzíria, ligada conosco, e mais o seu Pedrinho lá na Fazenda Pedreira, acompanhando aqui a programação nesta manhã. Tô mandando aquele abração aí, agradecendo o carinho da companhia. Dona Dorzíria ligou aí, disse que é pra mim falar aqui, dá uma chamada aí no pessoal que larga os bichos, né? Que larga o cachorro, larga um gato aí, depois de noite não tem quem durma, né? Esse é um problema, né? A gente já, na verdade, já tá até cansado de falar aqui, mas não adianta, né? Deus, o livro, isso aí o problema tá por todas as partes, né? Todos os bairros, inclusive no meu, acontece isso. Pura bucha, né? Mas vai da consciência da pessoa ter essa noção de não fazer isso com os bichos, né? Até porque incomoda o pessoal também, de noite não é fácil, né? É desse jeito, mas tô mandando aquele abração especial lá pra Dorzírio, seu Pedrinho, toda a turma aí. Valeu pela companhia, a gente vai oferecendo aqui a próxima música, o programa de hoje pra vocês aí também. Vamos lá então, tá aí Dirceu e o Itacir cantando essa música bonita, A Velha Porteira.

Aí a música bonita do grupo Cordiona, o Bugre do Mato. Seguimos 7:30, vamos então no apoio do Laboratório Andrés. 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

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E vamos convidando aqui para as próximas promoções. Vamos convidando então para hoje. Hoje, dia 25 de julho, tem um jantar dançante em comemoração aos 65 anos da escola na comunidade Nossa Senhora da Salete da Vica Navarro. Animação musical Magia de Nova Bassano. Hoje também, dia 25 de julho, o jantar dançante na capela Nossa Senhora de Fátima da Vica Navarro. 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Amanhã, dia 26 de julho, festa em honra ao padroeiro na capela Sagrado Coração de Jesus Siríaco. 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No dia 31 de julho, jantar no CTG da Vica Navarro. 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No dia 1º de agosto, jantar do Costelão no bar do Jair Cortes em Siríaco. 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No dia 2 de agosto, festa em honra ao padroeiro em São Roque da Vica Navarro. 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À tarde tem reunião dançante com a banda Barbarella. Dia 29 de agosto, jantar dançante na comunidade Linha Nalim, Davi Canabarro. 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No dia 6 de setembro, festa em honra a Santa Cruz e Nossa Senhora da Salete na comunidade Cruz Altinha Siríaco. 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Dia 27 de setembro, festa em honra à padroeira na comunidade Nossa Senhora do Rosário da Vica Navarro.

Nosso abraço para você que já está na lida, né? Um ótimo sábado para você também. E a gente segue com música. Deixa eu mandar um abração aqui, oferecer o programa de hoje lá pro nosso amigo Luiz Balardim, lá na Capela de Fátima, São Domingos do Sul. Tá ligado conosco, né? E mais um sabadão. Desde cedinho aí nos escutando, né? Como sempre na nossa companhia. Então vamos agradecendo pela sintonia, mandando aquele abração especial lá pro seu Luiz Balardim, tudo de bom. E vamos tocar aqui as músicas solicitadas, né? Na primeira, com o Tibúrcio da Estância, a música do caminhoneiro, tá oferecendo especialmente a todos os motoristas pela passagem do dia do colono motorista neste dia 25 de julho. Então já vamos homenageando também juntamente com essa música, né? Uma homenagem aí aos heróis da estrada. Vai caminhoneiro, sucesso do Tibúrcio da Estância. Depois oferece também a todos os colonos a música de Tonico e Tinoco, a prece do roceiro. A gente vai oferecendo aí, homenageando também a todos e a todas que estão nos fazendo companhia neste momento. Tá bom? Nosso abração aí, tudo de bom. Depois a gente toca sucesso aí do Daniel, que é o pedido do Pietro, oferece o Menino da Porteira, especialmente pro seu avô, Florenal, lá de Caseiros. Então vai meu abração especial também lá pro nosso amigo Florenal e toda a família, pro seu neto Pietro. Obrigado pela companhia. Na sequência a gente já roda então sucesso do Daniel, o Menino da Porteira. Na primeira, tá aí, Tibúrcio da Estância, vai caminhoneiro, depois a saudosa dupla Tonico e Tinoco na sequência. 7 horas, 37 minutos.

0: assim nós seguimos, 7:46. Vamos em frente, né? Vamos seguindo na programação, no apoio também. 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Assim nós seguimos por aqui trazendo música na programação. Vamos trazendo Teixeirinha. Na próxima eu atendo pedido lá do nosso amigo Lalico, ligado conosco lá em Ibiraiaras. Grande abração lá pra todo o povão, né? Todo o povão lá em Ibiraiaras, lá na terra da batata, acompanhando aqui a programação também. Tá pedindo essa próxima música na voz aí do Teixeirinha, o Colono, né? Oferecendo aí a toda colonada aí, todo o pessoal lá de Ibiraiaras. Então é meu abração aí e a gente roda essa música então, O Colono, em homenagem, né, a todos os colonos também na companhia aqui do nosso programa. Depois manda um abração especial também lá pro seu Adão, ligado conosco, e a sua esposa lá na Vargem Bonita Caseiros, sempre nos prestigiando também todos os sábados. Então vai aquele abraço especial lá pro seu Adão, pra dona Diva, lá na Vargem Bonita Caseiros. Tudo de bom aí. Na sequência a gente já toca também sucesso de Lourenço Lorival, A Rainha do Paraná, música bonita também. Já vamos tocar por aqui, tá bom? Seguimos, Teixeirinha na primeira, agora 10 minutos, saltando para as 8:00, 7:50. Um bom dia.
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Nota de falecimento. A funerária São Luís, juntamente com o esposo Dorvalino Borim, filhas Genaíne, Vandra em memória, Alcione em memória, genro de Emerson, neto Gabriel Henrique, irmãos Itacir, Ivanir, Elia, Geni, Moacir, Elenir e demais familiares, com pesar comunicam o falecimento de Ilida Maria Borim, com 69 anos. Seu corpo está sendo velado na Capela Mortuária Municipal Jardim da Paz, em Davi Canabarro. A celebração da esperança será hoje, às 14h30, e logo após o seu sepultamento no cemitério municipal de Davi Canabarro. Com pesar, comunicamos o falecimento de Ilida Maria Borim.

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Seguimos por aqui, 8:06, 8:06. Vamos nós, dando sequência na programação nesta manhã de sábado, né? Agradecendo a sua companhia, você ligado aqui na Vica Navarro, em toda a nossa região. Vamos seguindo, né? 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Vamos seguindo então, a gente segue com música na programação. Deixa eu mandar um abraço aqui lá pro nosso amigo seu Pedro Volpato, ligado conosco, e a sua esposa Dona Alice, na nossa companhia sempre, todos os sábados, né? 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Aquele abraço especial lá pro seu Pedro Volpato, pra Alice, lá na Capela São Paulo Siríaco. Tudo de bom pra vocês aí, agradecendo também sempre o carinho da companhia.
E oferecendo a próxima música pra vocês aí também, né? O programa de hoje. E essa próxima música, eu atendo o pedido lá do nosso amigo Loreno. Pediu pra tocar uma do saudoso Clementino Zalza, oferecendo especialmente pro seu pai, o seu Antônio Pereira. Estão na escuta do nosso programa lá em Marau. Então vai meu abração especial lá pro Loreno, né? Também pro seu pai, o seu Antônio Pereira, todo o pessoal de Marau, nosso abraço. E já vamos tocar por aqui então essa música bonita que é o Entreveiro de Alegria. Música bem animada, vai pra vocês aí, tá bom? Tá aí na voz e na gaita. O saudoso Clementino Zalza, o Entreveiro de Alegria. Um bom dia!

E a música bonita Homem do Campo, na voz aí do Porca Véia. Seguimos 8h22, 8h22. Estamos aqui dando sequência na programação, agradecendo também o apoio da Comercial Antunes. 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E assim a gente vai dando sequência por aqui, né? Vamos trazendo a boa música pra tocar por aqui. Deixa eu mandar essa próxima música aqui e atender o pedido, a homenagem lá do nosso amigo Massimino. Grande abraço lá pro nosso amigo Massimino Formaio, lá da borracharia Formaio. Tá na nossa companhia desde cedinho, né? Sempre nos escutando. E pediu pra nós tocar essa próxima música e oferecer especialmente pra sua mãe e pro seu irmão, que estão de aniversário hoje, né? Fazem aniversário no mesmo dia. Então, neste dia 25 de julho. Então, vamos oferecendo, né? Especialmente pra sua mãe, né? A dona Palmira Luvison Formaio. E oferece também pro seu irmão, o seu Isalino Formaio. Estão de aniversário hoje, né? Raizá, dá pra fazer uma festança véia cuiuda, né, Massimino? Uma festa em dose dupla? Então, vamos aqui mandando um feliz aniversário lá pra dona Palmira. Também pro seu Isalino, um feliz aniversário aí com muita saúde, muitos anos de vida. E a homenagem então aí do Massimino, de toda a turma, né, de toda a família e claro, a nossa homenagem também. Tá bom? Então, um feliz aniversário especial lá pra dona Palmira Formaio e pro seu Isalino Formaio também. Tudo de bom aí. A gente vai oferecendo essa próxima música, que é o Teu Dia, na gaita aí do saudoso Clementino Zalza. E tocar especialmente para os aniversariantes, então, deste sabadão. Tudo de bom pra vocês aí e um feliz aniversário também. Tá bom? Vai a nossa homenagem. Aquele abração lá pro nosso amigo Massimino. Ah, falando nisso, daqui a pouco tem o sorteio da erva, né? O Massimino me trouxe aqui o pote bem cedinho. Daqui a pouco já vamos fazer o sorteio em seguidinha, tá bom? Vamos lá então, Teu Dia, depois a gente roda a Porca Véia, que é o pedido lá do nosso amigo Pedrinho, ligadito conosco, tá chimarreando na nossa companhia, lá na Fazenda Pedreira, né, nos escutando nesta manhã de sábado. Um bom chimarrão pra vocês aí também, e na sequência a gente roda a música solicitada, pediu aí do Porca Véia, Fazenda. Não é a Fazenda da Pedreira, né, é a Fazenda da Viúva. Eita, nós! Então, daqui a pouquinho já vamos tocar também, tá bom? Vamos lá, então, Teu Dia na primeira aí para os aniversariantes. Depois, a música aí do saudoso Porca Véia na sequência.

Tá aí, né? A Fazenda da Viúva. 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Um bom trabalho aí, um ótimo sábado pra vocês, e no sábado que vem, né, com certeza a gente já faz mais um sorteio por aqui. 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Tá bom? E assim seguimos, 8h34, o tempo vai passando, né? Solzinho tá fazendo réstia por aqui. Então vamos aproveitar o sol antes que venha a chuva, né? Semana que vem. Aí vem mais uns par de dias chuvoso pela frente, né? Mas vamos deixar que chova, né? Vamos seguindo com música. Deixa eu mandar um abração lá pro seu Osvaldo, ligado conosco. E pra sua esposa, a dona Neide, estão por aí chimarrando, inclusive. Acompanhando a programação desde o início, né, seu Osvaldo? 6 horas da manhã já tava ligado conosco. Aí que eu me refiro, né? Tudo de bom pra vocês aí. E já toco pra vocês, então, a música solicitada do Serranos, A Festa do Morro Feio. Aí, tá tocando pra vocês. Um ótimo dia. Muito obrigada pelo carinho da companhia.

Aí a música bonita com Teixeirinha e os Bertucci, Espero Ser Feliz. 8:47, 8:47. Nós já chegando ao finalzito da programação por aqui. Vou deixando aqui meu abraço, agradecendo a sua companhia. Vou deixar a música tocando também na próxima do Gildo de Freitas. Vou dar um abraço lá pro nosso amigo Lúcio, ligado conosco. Tá pedindo a música Mulher Aventureira, na voz de Gildo de Freitas. Oferecendo para todos nós aqui da rádio, pro seu pessoal também. Então vai nosso abração aí, valeu pela sintonia. A gente deixa tocando então, sucesso de Gildo de Freitas. Também manda um abraço aqui, oferecendo o programa de hoje. Vai dedicado, especial para a Dona Gema Dallagnol Lusa, que está de aniversário, né? Completando 83 anos. Então vai os nossos parabéns aí, juntamente com a homenagem, né, de toda a família Lusa, prestando essa homenagem especial. Então vamos desejando, né, um feliz aniversário aí, desejando muita saúde, muita paz e claro que essa data se repita aí por muitas e muitas vezes, tá bom? Então vai nosso abraço aí e a nossa homenagem também especial para Dona Gema Dallagnol Lusa, pela passagem aí de mais um ano de vida, recebendo então a homenagem especial de toda a família Lusa, tá bom? Meu abraço especial para Dona Gema e vai, claro, todo o programa de hoje, tá bom? 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Deixo meu abraço, desejando para você um abençoado final de semana, agradecendo o carinho da sua companhia, a sua participação também. E segue ligado aí, segue acompanhando a programação que tem sequência por aqui. A música continua tocando, né? E a programação segue aí com o nosso amigo Ayrton, né? Que já está por aqui. E aí comanda a programação a partir de agora. Sábado que vem, se Deus quiser, a gente volta às 6 horas da manhã. E segunda-feira também, né? Como é costume já. 5 horas da tarde, aqui estarei novamente, se Deus quiser. Tá bom? Forte abraço, até mais!

0: Bom dia, pessoal, muito bom dia. Muitos sentimentos são contidos em nós por pensarmos que expressá-los nos expõe como pessoas frágeis. Ao contrário do que imaginamos, demonstrar sentimentos não revela fraqueza. O ser humano é constituído de sentimentos, mas é a consciência que lhe permite compreendê-los, educá-los e transformá-los. Logo, exteriorizar aquilo que habita o coração talvez seja uma das grandes virtudes conquistadas pelo ser consciente. Até mesmo sentimentos infelizes precisam ser experimentados, pois é através dessas experiências que percebemos a necessidade de discipliná-los em nós, fortalecendo assim os sentimentos elevados para que façam presença em nossos dias. É isso aí, gurizada, a experiência que nos faz progredir, o que nos faz nos elevar, né? Então agradecemos a Deus, ao Criador, ao nosso Pai Celeste, ao grande arquiteto do universo, por mais um dia, por mais este sábado, 25 de julho, por tudo que a gente tem, pela família, pelos amigos, pelo trabalho, né? Por esse dia maravilhoso que está por vir aí, 13,5 graus já, né? Agora são 9 horas e 5 minutos. Então, bom dia a todos. Hoje é sábado, é dia do colono e do motorista. Então, parabéns aí, homenagem do nosso programa aos profissionais da estrada e também os imigrantes que trabalham na terra, né? Dia Nacional do Escritor também. Essa data foi criada em 1960. Também é o Dia Internacional da Mulher Negra, Latino-Americana e Caribenha. Hoje, sábado. Santo do dia, São Tiago Maior. Estamos na lua crescente. Signo? Signo é de leão. Eu sou de leão, por exemplo. Né? Meu signo é leão. 9:05, tempo bom aqui no centro do 35. É, a gente está começando mais um sábado alegre, recordando o passado aqui pela Amizade FM. Um bom dia a todos. Sejam todos bem-vindos. Chimarrão pronto, uma barbaridade. O pessoal está mateando desde manhã cedito, né? Desde manhã cedo ali com a Ângela. Desde as 6 da manhã, isso aí. A Ângela tá indo para casa agora fazer os trabalhos de sábado, né? Tá certo, né, Ângela? Um abraço, obrigado aí pela parceria. E a gente vai então abrindo a nossa programação, lembrando o nosso WhatsApp 984-35-2490. Vamos abrir com uma moda de viola, né? Uma moda de viola estaria bom, né? Vamos abrir com essa música aqui, que fato verídico, né? O Ferreirinha. Ferreirinha, essa música que foi feita, foi escrita por Carreiro e Careirinho, né? Lá de 1950, por aí, né? Essa música foi gravada em 1950 pela Continental por Carreiro e Careirinho, e foi escrita pelo Zé Careiro. Não, o Zé Careiro escreveu a outra, escreveu o Canoeiro. Ferreirinha foi escrita pelo Careirinho. E foi gravado naqueles discos de 78 rotações, o disco que tinha duas músicas. No lado A tinha a música Canoeiro e no lado B tinha a música Ferreirinha, né? Então era só duas músicas, aqueles disquinhos pequenos de 78 rotações, né? Depois veio os LP mais tarde. Vamos abrir então com Careiro e Careirinho. Depois tem Jean e Giovanni, fechando o nosso primeiro bloco, tem o trio Parada Dura. Um bom dia, gente. Agora são 9:07.
1: 9:07.

0: o esposo Dorvalino Borim, filhas Genaíne, Vandra, em memória, Alcione, em memória, genro de Emerson, neto Gabriel Henrique, irmãos Itacir, Ivanir, Elia, Geni, Moacir, Helenir e demais familiares, noticiam o falecimento de Ilida Maria Borim, ocorrido ontem aos 69 anos. O velório está sendo realizado na Capela Mortuária Municipal Jardim da Paz, aqui em Davi Canabarro. A celebração da esperança será hoje à tarde, às 14h30, logo após o seu sepultamento no cemitério municipal de Davi Canabarro. Funerária São Luís, juntamente com a Rádio Amizade FM, noticiam o falecimento de Ilida Maria Borim, aos 69 anos.
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0: Sim, gente, amiga, bom dia, bom dia. São 9h18 já, né? 9h18. 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Dia bonito, né? Dia bonito. Falar em dia bonito, deixa eu ver aqui a previsão do tempo, o que nos diz para o dia de hoje. No geral, né? No geral. Diz que a chuva dá uma trégua, né? E esse sábado será de sol entre nuvens aqui no estado. A temperatura ficará um pouco acima dos 20 graus na maior parte das cidades gaúchas. A trégua da chuva no Rio Grande do Sul permanece ao longo deste sábado. O dia será de sol entre nuvens na maior parte do território gaúcho, ainda que com momentos de nebulosidade. Conforme a Metsul, no começo do dia as nuvens aparecem e existe a possibilidade de chuva fraca em pontos do nordeste gaúcho, entre a Grande Porto Alegre, a Serra e o litoral norte. No termômetro, as marcas serão agradáveis e ficarão um pouco acima dos 20 graus, na maior parte das cidades gaúchas. Especificamente aqui para a nossa região de Davi e cidades vizinhas, a previsão é de um dia ensolarado, com nevoeiro ao amanhecer, as nuvens aumentam bastante à noite, previsão de apenas 1 milímetro de chuva. Temperatura fica entre 10 e 20 graus. O sol nasceu às 7h14 e vai se pôr às 17h53. Exatamente. Amanhã, domingo, previsão de sol com muitas nuvens e pancadas de chuva à tarde e à noite. Amanhã a temperatura fica entre 13 e 21 graus, previsão de 2 milímetros de chuva. Segunda, não tem previsão de chuva. Segunda será um dia de sol com muitas nuvens e períodos de céu nublado. A temperatura segunda será entre 15 e 21 graus. Já terça-feira, a previsão é de 32 milímetros de chuva, com temperaturas entre 16 e 19 graus, deve chover 40 milímetros na quarta-feira, principalmente na parte da manhã, onde teremos à tarde, então, uma estiada, né? Uma estiada quarta de tarde. Então, terça e quarta, chuva. E bastante, né? Bastante chuva. Nesse momento, tempo bom aqui no centro de Davi, temperatura em 13,5 graus, sol brilhando, sol nascendo, né? O pessoal já está puxando as cobertas para fora da janela, né, para secar, já que tem o sol, né, o pessoal tá trabalhando ali, fazendo lenha, tá tudo certo, tudo tranquilo, seguimos então com a nossa programação aqui. E deixa eu abrir o nosso WhatsApp aqui, que eu não abri ainda, o nosso 984-35-2490. Vamos ver aqui, tá, tudo certo. Luiz Fernando de Oliveira, um grande abraço, obrigado pela companhia, tá lá ouvindo a gente lá em Passo Fundo. Vou mandar a próxima para vocês ali, tá certo? Luiz Fernando, um grande abraço. Bom dia, tudo bem? Quero homenagear eu que estou de aniversário. Muito bem, né? Isso aí, a gente tem que se querer bem, né? Porque se a gente não se quer bem, quem vai querer? Tá certo? Um grande abraço para vocês aí. A dona Helena, a Helena tá de aniversário hoje, né? Como é que tá ali o Dudu, como é que tá o Marino, tudo certo? Mas especialmente pra dona Helena, um grande abraço, felicidades aí pra ti, certo? Uma música bem bonita, eu tenho uma aqui do Amado Batista que eu vou rodar agora, certo? Especialmente pra ti também, tá bom? Parabéns aí, felicidades, tá? Tudo de bom. Tem uma aqui, um recado de áudio, deixa eu ver quem é. É a Cleusa? Deixa eu colocar no ponto aqui. A Cleusa, vamos ver a Cleusa. Tudo bem, Cleusa?
2: Ia, tudo bem. Aqui tá tudo tranquilo. Queria uma música da Barrosa. Pra Torzinho, Pedro e o namorado. Um abraço.
0: Música da Barrosa? A Barrosa. Vamos ver aqui, peraí, deixa eu pegar.
2: Tudo bem? Aqui tá tudo tranquilo, queria uma música da Barrosa.
0: Ah, tá, vamos ver se achamos da Barrosa? Ah, tá, tudo certo, tudo tranquilo, né? Ah, bom dia, meu amigo, ô, São Domingos do Sul, como é que tá? Meu amigo Ari Vicenzi, lá de São Domingos do Sul, tudo certo? Roda aí, acordei com a mulher do outro ao meu lado, do DJ Rumo a Fátima. Agradeço, bom fim de semana. E toda a sua família também. Eu vou rodar sim, vou rodar, tranquilo. Vou rodar no próximo bloco aqui, tá? Tá certo? Como é que tá, São Domingos? Tudo tranquilo? Tudo beleza? Terra do Monsenhor, João Benvenu, que vai ser canonizado, né? Vamos ouvir então uma do Amado Batista agora? Vamos ouvir aqui a música, vamos oferecer lá pra Helena, que tá de aniversário, a música Cuidado Menina. Cuidado Menina é de 1981, uma composição do Everaldo Ferraz. Certo? Amado Batista, depois tem o dia em que eu saí de casa, né? Minha mãe me disse, pega um pente e vai te pentear. É isso aí, né? Fechando o bloco tem o Daniel. Agora são 9h23, a gente já volta.
3: 9h23.

0: Esse é o Daniel, né? Bem simplesinho. 9h34, gente. Bom dia. Temperatura em 13,5 graus. Se mantém estável a temperatura, né? Choveu aí? Tá chovendo aí? Aqui não tá chovendo. E o nível do rio Taquari, ele recuou, né? E saiu da cota de inundação. O nível do rio Taquari em Lajado, no Vale do Taquari, recuou e saiu da cota de inundação durante a madrugada desta sexta-feira, após ter atingido quase 25 metros na noite de quarta-feira. Medição do Serviço Geológico do Brasil, às 6h30 desta sexta-feira, registrou 16,6 metros, uma redução de 3,26 metros nas últimas 10 horas. A cota de inundação é de 19 metros. Segundo a Prefeitura de Lajado, o rio continua baixando e em breve deve retornar ao seu nível normal de 13 metros. O município é o mais impactado pelas fortes chuvas dos últimos dias no estado, com quase 600 desabrigados. É isso aí. As pontes, né? A ponte ali que liga Lajado, aquela nova que fizeram, né? As cabeceiras levaram embora as cabeceiras, e a ponte tá lá, mas a cabeceira levou embora. Aquela ponte ali de Cotiporã também, né? Ela quebrou no meio, tá interditado ali também. Também fizeram a ponte nova, no mesmo lugar da antiga, né? Tivessem feito 2 metros mais alta, pelo menos, e lá tem lugar para fazer. Lá tem lugar. Ela tá num buraco, a ponte. Mas não, aí fazem assim só para depois ter que fazer de novo e gastar mais dinheiro. Acho que é isso que pensam, né? É só para gastar dinheiro. 9h35, aí agora vai ter que fazer a ponte de novo. Mas que barbaridade. Bom, vamos indo. Vamos ver aqui o nosso WhatsApp, o 984-352490. Tem mais um recado de áudio aqui pra gente, vamos ver.
1: Bom dia, Ayrton. Tudo certo? Bom dia.
0: Tudo tranquilo.
1: Aqui tudo. Uhum. Eu gostaria de ouvir aquela música sertaneja, O Rei do Gado.
0: Rei do Gado.
1: Aquele que fala que ele se encontra com o Rei do Café.
0: Certo.
1: Se for atendido, muito obrigado.
0: Valeu, Rei do Gado, né? Da novela, né? Vamos rodar sim. Já vou procurar aqui. Meu amigo Valcir. Tudo tranquilo. Mais uma mensagem aqui. E Dair Monteiro, tudo certo? Tudo beleza? Bom dia, tudo tranquilo, aqui tá tudo certo. Roda aí meu paraíso com os irmãos Monteiro, estamos sempre ligados, ouvindo teu programa, muito bem, muito obrigado pela companhia. E Dair, já vamos ver aqui, irmãos Monteiro, já vamos colocar no, na

0: Funerária São Luís, juntamente com o esposo Dorvalino Borim, filhas Genaíne Vandra em memória, Alcione em memória, genro de Emerson, neto Gabriel Henrique, irmãos Itacir, Ivanir, Elia, Geni, Moacir, Elenir e demais familiares, noticiam o falecimento de Ilida Maria Borim, ocorrido ontem aos 69 anos. O velório está sendo realizado na Capela Mortuária Municipal Jardim da Paz, aqui em Davi Canabarro. A celebração da esperança será hoje à tarde, às 14h30, e logo após o seu sepultamento no cemitério municipal de Davi Canabarro. Noticiamos o falecimento de Ilida Maria Borim, aos 69 anos.
1: Não vai não, aqui é seu lugar.
0: Muito bem, né, gurizada? 9h50, mais conhecido popularmente como 10 para as 10. Sabadão, dia 25 de julho, dia do colono e do motorista. Então, parabéns aí a todos os colonos e motoristas que estão na nossa audiência e os que não estão ouvindo também. Hoje à noite tem futsal aqui em Davi. Futsal de primeira qualidade. O Davi Futsal está disputando a Série B do Campeonato Gaúcho. E hoje enfrenta aqui em Davi, às 20 horas, o União Parobé, certo? Então, hoje à noite, no ginásio Raimundo Zauza, às 20 horas, Davi Futsal contra a equipe do União Parobé. Todo mundo lá, porque vai ser um jogaço. Parobé é um time muito bom. Então vai ser um jogaço de futsal. E o tempo vai colaborar, vai estar uma temperatura bem agradável para ir no ginásio, assistir lá e apoiar a equipe do nosso município. 9h51. Falar em futebol também, teremos no Campeonato Brasileiro de hoje a estreia do impedimento semiautomático. A partir de hoje, então, todos os jogos do Campeonato Brasileiro terão impedimento semiautomático. Tecnologia do impedimento fará sua estreia no futebol brasileiro a partir desse sábado às 18h30 na partida do Atlético Paranaense contra o Inter na Arena da Baixada, e também o Santos e Chapecoense na Vila Belmiro hoje, né? Os outros 8 jogos da 20ª rodada também conterão o impedimento semiautomático, jogos que serão disputados então amanhã. Então, a partir de hoje, todos os times, todos os jogos, melhor dizendo, né, terão impedimento semiautomático. Ajuda bastante, né? Ajuda. Muito bem, mais mensagens aqui. Mandar um abraço especial pro pessoal lá de Marau. Um abraço para toda a turma lá de Marau, sempre na audiência da nossa programação. Vamos ver aqui quem é que tá mandando a mensagem. A Maria Aurini. Vamos ver aqui o nosso WhatsApp.
2: Bom dia, tudo bem?
0: Tudo.
2: Gostaria de ouvir uma música com Rick Renne, Mãe.
0: Mãe.
2: Ofereço para todas as mães.
0: Certo, para todas as mães.
2: Vamos de novo. Gostaria de ouvir uma música com Rick Renne, Mãe. Ofereço para todas as mães e principalmente a minha. Para vocês também da rádio.
0: Certo.
2: Um abraço, um bom final de semana.
0: Valeu.
2: Maria Macedo.
0: Isso, dona Maria, tudo certo. Vamos rodar assim na sequência. É a música Mãe com Rick Renner. Mais um áudio aqui do meu amigo João. Tudo certo, João? Como é que temos aqui? Vamos ver.
3: Bom dia, meus amigos. Tudo bem? Tudo
0: bom
3: certo?
0: Dia. Tudo certo.
3: É o João aqui de Casca. Gostaria de oferecer uma música aí para minha filha Thalita, lá da cidade do Marau, e seus avós, seu Natalino, a dona Nair.
0: Opa!
3: Pode ser uma do trio Parada Dura aí, tá bom?
0: Certo.
3: E aqui para também para os nossos colegas aqui do posto Sandra, aqui de Casca, tá bom?
0: Certo.
3: Um abraço.
0: Valeu, João. Vamos rodar na sequência aqui. Daqui a pouquinho sai o trio Parada Dura, né? Já rodei uma, vou rodar outra daqui a pouquinho mais. Deixa eu ver aqui. Mais mensagens no próximo bloco. Então vamos ouvir o Rei do Gado? O Rei do Gado. Vamos ouvir os Irmãos Monteiro também. E fechando o bloco tem João Paulo e Daniel. 9h54.
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0: não é fácil tirar o mel do pesco, mas vamos indo, né? 10h03 já. Tempo vai passando. Temperatura aqui no centro do 35 tá permanecendo ali na faixa dos 13 graus, 13,9, 14, né? Tempo bom, sol brilhando, né? Hoje é um dia bom para fazer o serviço. É sábado, é dia de fazer serviço, né? Levantar cedo, fazer o serviço e depois tomar banho. É sempre sábado, né? Um abraço lá pro pessoal do Bar do Lanhe. Bar do Lanhe também, o Iva, toda a turma lá. Hoje vamos fazer uma massa com temperada com salame, hoje do meio-dia, para toda a clientela. Então, quem quiser comer massa com salame, é só chegar lá no Bar do Iva hoje do meio-dia. Todo sábado tem um almoço lá para quem quiser, né? Almoço é uma petiscaiada, uma coisa assim, né? Só para não deixar o pessoal passar fome. Enquanto o pessoal joga carta, uns vão comendo, outros vão jogando carta, jogando bocha, e assim segue o dia, tá bom? Um abraço pro Cambruce também, né? Um abraço pro Cambruce, tudo certo, Cambruce, tudo beleza, como é que tá a lagoa ali, o rio, não, né? Ali na divisa de Paraí, São Jorge, Guabiju, né? Tudo certo. Vamos ver aqui quem tem mais chegando aqui no nosso 984352490. Mandar um abraço especial também lá para a família Pazim, né? Pro Brás. O seu Brás Pazim hoje está de aniversário. Queria deixar um abraço para ele. E dizer que toda a região ali, quem quiser ir lá hoje de meio-dia, tá tudo certo. Pode ir lá comer bolo, tá tudo beleza. Tudo tranquilo. Vamos ver aqui, tem um áudio chegando aqui da Dona Eva. Dona Eva, tudo tranquilo? Como é que temo?
1: Oi, Ayrton, bom dia. Aqui é a Eva Freitas de Sirico. Eu queria pedir uma música.
0: Pida.
1: Eu queria música com as irmãs Freitas. Me leva.
0: Me leva.
1: Tá bom? Se eu for atendido, eu agradeço. De coração, tá bom?
0: Te levar pra onde?
1: Abraço. É. Bom dia.
0: Tá bom, Dona Eva. Levar pra onde, Eva? Levemos pra cá, levemos pra lá. Vamos ver aqui o Jean. Amigo,
2: bom dia,
0: Jean.
2: Tudo bem? Dá pra rodar uma música pra minha esposa Jane da Silva? A flor do meu jardim. Tá bom, um grande abraço.
0: É a música inédita essa aí, né? Dos Filhos do Rio Grande? É. É isso aí. Tá certo então, tudo tranquilo. Meu amigo Tommy, também o Paulo Sérgio. O Paulo Sérgio tá lá na lida do gado, né? Tocando gado, toca gado pra cima, toca gado pra baixo e assim vai indo, né? No sábado toca gado é bom, né? Tá certo. Vamos ver aqui, eu tô devendo o quê? Ah, tô devendo aqui a música Mãe, do Rick Renner. Depois tem Trio Parada Dura lá pro João de Casca e pra toda a turma de Marau. E fechando o bloco tem o Vanderlei Rodrigo, Na Hora do Adeus, 10h06.
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hora do adeus, chorando na hora do adeus, né? Você pega um lenço, senta numa mesa de bar, pede uma água mineral com gás e um lenço e chora, né? Ainda mais se bater o cotovelo por aí, né? Aí dá dor de cotovelo também. É, são 10h18, agora 10h18, a confiança, né? A confiança do industrial gaúcho se manteve em baixa no mês de julho, segundo a Fiergs. Segundo o presidente do sistema Fiergs, o Cláudio Bier, a combinação de fatores internos e externos mantém a confiança da indústria gaúcha em patamar baixo desde dezembro de 2024. Persistem as incertezas sobre a política monetária e o equilíbrio das contas públicas e o cenário político-eleitoral de 2026. No exterior, as tensões geopolíticas e a tarifa de 25% imposta pelos Estados Unidos aos produtos brasileiros tendem a reduzir a competitividade de segmentos exportadores e afetar cadeias produtivas com maior exportação ao mercado norte-americano, afirma ele. A estabilidade do índice reflete o comportamento oposto de seus componentes, enquanto o índice de condições atuais recuou 0,4 ponto em relação a junho, o índice de expectativas avançou 0,3 ponto no mesmo período, né? Então, a confiança, né? Aqui é o problema, todos são os impostos, né? Impostos é complicado. Vamos seguindo, agora são 10h19, aqui Amizade FM 107.3. Temos mais pedidos aqui no nosso WhatsApp 984-352490. Eu, Ayrton Toaça, fico contigo até as 11h15, tá bom? Mensagem aqui no nosso WhatsApp é a mensagem da Noêmia. Vamos ver aqui. Bom dia, gostaria de ouvir a música Crime de Amor. Se for atendida, agradeço. Crime de Amor é uma bem... Deixa eu pensar aqui de que dupla, mas é bem antiga essa música aí. É, deve ser do... Essa aqui do Zé Fortuna e Pitangueira. Crime de Amor. Deve ser essa aí, né? Eu já vamos... Já vamos ouvir essa aí também. Tá bom? Tá bom, Noêmia? Um grande abraço. Também minha amiga Ivone Cuiava, de Muliterno, grande Ivone, gostaria de homenagear uma música para o esposo, música para todos os colonos e motoristas. Eu vou rodar aqui essa aqui do Teixeirinha, o Colono, tá? Para todos os colonos e motoristas, afinal de contas, hoje, 25 de julho, é o dia do colono e do motorista. Também mandar um grande abraço para o meu amigo, né, o Rui Trindade, lá de Guabiju, grande Rui Trindade. Bom dia, tudo bem? Vamos ouvir com o Teixeirinha, Valsa das Flores, oferecer para o nosso amigo Pazim pelo seu aniversário, que esta data se repita por muitos anos e que Deus abençoe, né? O meu amigo, o Brás Pazim, tá de aniversário hoje, então dá um pulo lá, Rui, dá um pulo lá hoje no meio-dia, né? Tem uma água com gás, né? Água com gás e bastante gelo pra tomar hoje de meio-dia, tá certo? Vou dar um pulo lá, né? Se tudo der certo, vou dar um pulo lá no Brás Pazim, lá na Nossa Senhora do Horto. 10 horas e 21 minutos, então eu tô devendo aqui Irmãs Freitas, me leva vamos, antes da Os Filhos do Rio Grande, Flor do Meu Jardim, mas antes vão rodar, antes dessas músicas aí, eu vou rodar essa aqui, Crime de Amor, com o Zé Fortuna e Pitangueira. Deixa eu colocar no ponto aqui essa música, que é uma composição do Zé Fortuna e do Pitangueira, de 1965, chamada Crime de Amor. Vamos ouvir.

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1: É verdade, 10 e meia, mas que barbaridade. Ó, pessoal, não esqueçam, hoje à noite tem futsal aqui em Davi, ali no ginásio. Quero ver o ginásio lotado hoje à noite em Davi, recebendo a equipe do Parobé, tá bom? Baita jogo de futsal, Série B do Campeonato Gaúcho. Show de bola, gente, show de bola. Ó, o Tribunal do Júri de Pelotas, da região sul do estado, condenou a 41 anos e 8 meses de prisão em regime fechado uma jovem pelos crimes de homicídio qualificado e tortura qualificada praticados contra o enteado, um menino de apenas 1 ano e 3 meses de idade. O Conselho de Segurança reconheceu as qualificações do motivo fútil, emprego de meio cruel, utilização de recursos que dificultou a defesa da vítima e o fato de o crime ter sido cometido contra um menor de 14 anos. Também foi reconhecida a prática de tortura qualificada contra a criança. A sentença foi proferida na última quarta-feira pelo juiz Regis Adriano Vanzin, que presidiu o julgamento. A ré tem 24 anos. Segundo a denúncia do Ministério Público, os crimes ocorreram em abril de 2024. A acusação apontou que a criança morreu em decorrência de um traumatismo no crânio encefálico provocado por agressões físicas. O menino sofreu diversos golpes na cabeça e em outras partes do corpo dentro da residência onde morava com a madrasta e o pai. O Ministério Público relatou episódios de violência que incluíam tapas, mordidas, socos e pontapés, além de uma fratura no fêmur da perna esquerda, sofrida meses antes da morte. O pai da criança foi denunciado por omissão perante as agressões. Não precisamos comentar nada, né? Não preciso. Só o pensamento de vocês já chega. Muito bem, 10h32, WhatsApp. Vamos lá, vamos tentar atender todo mundo aqui, né? Até as 11h15. Vamos ver aqui, quem mais está pedindo música?
2: Aqui é a Belinice Zambuja, Rancheira do Namoro.
1: Rancheira do Namoro? É o Edu Nelson. Muito bem. Rancheira do Namoro eu tenho aqui com o... Deixa eu ver quem é que canta. Alvanir Portela. Vou rodar, tá? A Rancheira do Namoro com Alvanir Portela. Bom dia! Uma música para minha mãe Ana, que na próxima terça-feira estará fazendo aniversário, e também para o Luiz. Quem manda é o Mila. Ô, Mila! Ô, grande Mila, velho! Como é que tá a vida de gaiteiro aí? Tudo beleza, Mila? A tua mãe tá de aniversário na próxima terça. Parabéns aí pra dona Ana, né? Parabéns também pro seu Luiz, né? Mandar parabéns pra toda a família, tá? A família Casa Grande, lá de Paraí. Um grande abraço aí. Abraço, Ana. Felicidades pra ti. Forte abraço mesmo. Se tiver bolo, vamos dar uma passadinha aí, né? Comer um bolo. Ai, ai, ai, dona Ana diz assim, diz que passa e não passa nunca. 10h33 também lá para Paraí, a música Nelore Valente pro Daniel, do Daniel, se puder pro meu pai Itacir, pro Danilo, pra mim que estamos na escuta, é o Márcio, grande Márcio, um abraço, Márcio. Nelore Valente já vai sair, tá certo? Também aqui, bom dia, aqui é a Carmen Barbosa de Ibiraiaras, quero pedir uma música, a música Vestido Azul. Põe aquele seu vestido azul. Nananana, 10h34, a música do São Francisco, né? Baita música. Vamos ver o que eu tô devendo aqui. Ah, essa música aqui da Dona Ivone, lá de Muliterno, eu vou rodar, tá, Ivone, pra todo mundo aí, pros motoristas, pros colonos, a música O Colono com o Teixeirinha. Eu vou rodar lá pro meu amigo Brás Pazim, a Valsa das Flores, e também a Rancheira do Namoro. Tá bueno? 10h34, gente, nosso WhatsApp é o 984-35-2490.
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0: É, pois é, né? 10h45, popularmente conhecido como 15 para as 11. Aqui Amizade FM 107.3, programa de sábado, né? Sábado, tava olhando aqui os jogos aqui. Vamos dar uma olhada nos jogos do Campeonato Brasileiro que tem hoje, né? Vamos ver aqui se a gente acha aqui. Campeonato Brasileiro, tem o Colorado que joga, uma tristeza danada, né? Esse Colorado também. Tem Atlético Paranaense Inter, hoje vamos ganhar mais uma derrota, né? Depois, às 18h30, tem Santos e Chapecoense, também 18h30, e às 20h30 tem Vasco e Mirassol, hoje, né? Amanhã, que é domingo, Campeonato Brasileiro, vamos ver aqui. Amanhã tem todos os outros jogos, tem Bahia e Corinthians, Cruzeiro e Botafogo, Flamengo e São Paulo. O Grêmio joga às 18h30 de amanhã contra o Fluminense. E também tem o Bragantino contra o Curitiba, Palmeiras e Atlético Mineiro, Remo e Vitória. Classificação do Campeonato Brasileiro. Que tristeza que dá assistir o Campeonato Brasileiro, né? Já a gente assistiu a Copa aí durante um mês. Agora voltar para o Brasileiro é uma tristeza, cara, dá uma depressão. O líder do Campeonato Brasileiro é o Palmeiras, com 44 pontos. Segundo, o Flamengo, com 37. Em terceiro, Atlético Paranaense, 33. Quarto, Fluminense, 34 pontos. Dupla Grenal, deixa eu ver onde estão, aqui para baixo. Vão baixando. Achei o Inter em 14º, com 21 pontos. O Grêmio em 16º, com 21 pontos. Tá aí, né? Então, essa é a classificação do Campeonato Brasileiro. Estão mais, a dupla Grenal estão mais, eles estão mais perto do inferno do que do céu, nesse momento. 10h47, meu amigo Leuris, o Leuris está lá ajeitando o galpão, né, que entrou água, está lá puxando água para fora, mas que coisa, às vezes falta água, às vezes tem água demais, é assim, vamos indo. Eu, Leuris, vou rodar para ele, então, nas madrugadas com os manuais, certo? Vamos ver aqui. Deixa eu puxar aqui o nosso WhatsApp aqui, vamos abrir mais uma vez aqui. Vamos ver aqui, atenção.
1: Parabéns. Opa. Pelo dia do colono, do motorista.
0: Obrigado.
1: Aqui é Elsa Inês Gomes, do loteamento Zate. Opa. Eu não sei se já encerrou a participação dos brindes ali, dos prêmios, se não encerrou, gostaria de participar. Se encerrou, fica para a próxima.
0: Não, hoje vamos fazer assim, ó, quem ganhar vai ganhar um abraço aqui do locutor, vai ganhar um abraço e um beijo, tá bom? Quem ganhar, esse é o prêmio de hoje, tá bom? Dona Elza, um grande abraço, muito obrigado pela companhia. Vamos ver aqui mais um áudio aqui.
2: Os Bertucci, Andorinha.
0: Andorinha dos Bertucci, essa deve ser lá do fundo do baú mesmo, né? Essa é lá do tempo... O tempo de antigamente, 1900 de antigamente, mas que loucura! Vamos rodar, vamos achar dos Bertucci aí sim, tranquilo. Eu tô devendo aqui João Paulo e Daniel, Banda São Francisco e os manuais, que eu vou rodar a partir de agora, 10h48.

0: 11:01.
1: É isso aí, gurizada, é isso aí, são 11:02 agora, exatamente 11:02 aqui, Amizade FM 107.3. Estamos chegando no fim do programa, né? Estamos chegando no final, nos finalmentes do programa. Mandar um abraço pro João Célio, um grande abraço lá em São Domingos do Sul, um grande abraço, uma próxima música pra ti, tá certo, João? O Célio, né? Conhecido como Célio, é muito bem. Mandar um abraço também pra Guabiju, meu amigo Enio. O Enio gostaria de parabenizar a todos os colonos, todos os agricultores que cultivam a terra e tiram dela o seu sustento e os alimentos que a gente consome diariamente, né? Então, a música seria do Tibúrcio da Estância, colono amigo do seu Enio para todos os colonos, afinal de contas, hoje é o dia do colono e do motorista. Vamos ver aqui mais uma homenagem aqui no nosso WhatsApp. Bom dia, queria homenagear meu pai João Desorze, a minha mãe Joventina Desorze, que no dia de ontem completaram 49 anos de casados, e dizer a eles que amamos muito eles e que sempre foram um exemplo de família. A música Pai, Mãe, de Michel Teló. Não sei se vai dar tempo para rodar, porque a gente está no final do programa, tá? Mas vamos fazer o possível. Então aí fica a homenagem para o seu João Desorze, para a dona Joventina Desorze, 49 anos de casados ontem, né? A festa vai ser o final de semana, né? Homenagem aí dos filhos e de nós aqui também, do nosso programa e da Amizade FM para você, tá certo? Como dito, tenho que me despedir, às 11:15 tem os informativos. Eu tô devendo ainda o Colono Amigo do Tibúrcio da Estância, tô devendo a banda Coringão, para quem pediu aí, Ela Chora, né? Então, 11:03, eu prometo voltar no próximo sábado. Mandar um abraço antes de me despedir aqui lá pro Tommy. O Tommy tá mandando uma foto aqui lá da propriedade do seu Brás Pazin, que hoje tá de aniversário, né? Um abraço para ele também. O pessoal chegou com uma Kombi carregada de água mineral. Mas, bicho velho, tá certo, então boa festa aí para vocês e para nós também. Tá bom, pessoal? Eu me despeço, volto próximo sábado, 9 da manhã, aqui com mais um programa aqui na Amizade FM. Um ótimo final de semana a todos e até mais, gente. Tchau, tchau.
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2: Bom dia, amigos cooperados e amigas cooperadas da Coasa e também amigos ouvintes aqui da rádio. Nosso programa desse final de semana dos dias 25 e 26 de julho está no ar. Então, fique conosco.
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2: Recebendo profissionais do Departamento de Produção Animal da Coasa. Conosco hoje a Flávia Forcellini e o André Mânica. Bem-vindos, bom dia.
3: Bom dia, Ana. Bom dia a todos os associados e ouvintes do programa Coasa.
4: Bom dia, Ana. Bom dia também a todos os associados e ouvintes do nosso programa.
2: Bom, nosso assunto de hoje, os pilares para uma pecuária de leite mais rentável. Dentro dessa temática, que conceitos, que orientações, que informações que vocês podem trazer aqui para o nosso cooperado, para a nossa cooperada?
3: Então, Ana, a gente vai abordar alguns itens que é importante que os produtores tenham atenção. O primeiro item seria que o futuro da propriedade leiteira do rebanho começa na bezeira. O desempenho da vaca leiteira do futuro, ela vai depender muito dos primeiros dias de vida desse animal. Então, é bem importante que a gente invista numa boa colostragem, realize corretamente a cura do umbigo no nascimento, oferecer um ambiente limpo, seco, confortável, também protegido do frio nesses invernos, né, mais rigorosos que a gente tem aqui no Rio Grande do Sul, são fatores imprescindíveis para que esses animais eles cresçam mais resistentes e saudáveis. Além disso, também é importante que a gente tenha água limpa, alimentação sempre de qualidade e disponível para que a gente garanta um ganho de peso mínimo, pelo menos de 800 gramas por dia desses animais. E que essa bezeira, ela atinge a idade de novilha, a idade reprodutiva, com um peso, com uma altura adequados para inseminação. Isso evita atrasos e também aumenta a produtividade no futuro. Outra questão é acompanhar os custos alimentares das vacas em lactação. A gente pensa que reduzir os custos, às vezes, é estar utilizando ingredientes mais baratos. Mas não significa somente isso, né? O segredo está em fornecer uma dieta equilibrada. Vai depender da produção de leite desses animais, da média de dias em lactação desses animais e também dos alimentos que o produtor vai ter disponível na propriedade. Outro fato imprescindível é que a gente entenda as exigências nutricionais do rebanho, para que a gente consiga formular, em cima disso, dietas mais eficientes, que transformem esse alimento em leite com mais rentabilidade. Quando bem planejada, a nutrição dos animais, ela tem como diluir o custo por litro produzido. E, o mais importante, manter esses animais saudáveis e melhorar os resultados econômicos da fazenda. Produzir leite de qualidade é outro item que a gente tem que dar atenção. Quando a gente fala de qualidade, principalmente, a gente pensa em CCS. Hoje, um rebanho com contagem de células somáticas de 500 mil células por ml pode representar perda aproximadamente de 6% da produção de leite. Então, é um impacto grande e quando esse problema já está instalado na propriedade, é importante, sim, identificar os animais com CCS elevada, tratar os casos de mastite, né, de acordo com o agente causador. Também tão importante quanto tratar é evitar que surjam novos casos de mastite. Para isso, a gente tem que pensar o quê? Avaliar alguns pontos do manejo do dia a dia, né? A rotina de ordenha, questão de higiene dos tetos, regulagem de ordenhadeira, condições em que o ambiente onde essas vacas deitam seja limpo e que permita que elas consigam descansar. Corrigir a causa do problema vai fazer com que a gente reduza essa incidência de mastite e diminua também o uso de medicamentos e, consequentemente, melhora índices reprodutivos e também permite que o rebanho expresse todo o seu potencial produtivo.
4: Então, Ana, dando sequência nos pilares, né? Um dos pilares muito importantes e que a gente precisa dar atenção é cuidar bem do bem-estar dos animais, isso é crucial e é também muito importante para o futuro da propriedade. Os animais precisam receber água limpa, alimentação de qualidade, sombra, conforto, para eles poderem descansar e também ter um tratamento tranquilo. Assim como a gente gosta de conforto, os animais também gostam. Esse bem-estar precisa ser feito muito bem dentro da propriedade para que os animais consigam também produzir mais leite e responder muito bem ao tratamento que eles estão recebendo, né? Pequenas melhorias no dia a dia que vão fazer a grande diferença para isso, né? Para que esses animais tenham melhores resultados. E investir no bem-estar, eu sempre falo, não é luxo e não é custo também. Investir no bem-estar é uma estratégia para a gente conseguir reduzir as perdas dentro da propriedade. Só assim a gente vai conseguir aumentar a produtividade e também garantir que esses animais tenham uma produção de leite mais eficiente, sustentável e fazendo com que a propriedade rentabilize muito mais. Outro fator importante desses pilares é a reprodução. É importante a gente ter uma atenção redobrada em cima disso, né? Porque é um pilar importante. O médico veterinário que vai exercer essa função dentro da propriedade tem um papel fundamental. É por meio desse acompanhamento reprodutivo que vai ser feito no rebanho que a gente vai conseguir ter um diagnóstico precoce da gestação, fazendo também uma avaliação da saúde uterina e definindo algumas estratégias dentro do rebanho, onde a gente vai conseguir melhorar taxas de concepção, taxas que vão poder reduzir o intervalo entre partos, fazendo com que a gente tenha melhores taxas de prenhez também, né? Melhorando a eficiência do rebanho como um todo. E esse programa que vai ser feito reprodutivo dentro da propriedade precisa ser bem conduzido, com um profissional que vai fazer o seu trabalho da melhor forma possível para que tenha maior rentabilidade e melhores resultados também. Isso vai fazer com que o rebanho tenha maior produtividade, com certeza, maior longevidade das vacas, né? Mais saúde e melhores resultados econômicos para essa propriedade. Outro fator importante é a parte da nutrição, um pilar também crucial, né? Que determina a produtividade e a rentabilidade da pecuária leiteira, da atividade. Um nutricionista que for trabalhar na propriedade, ele precisa desenvolver uma estratégia para que as dietas sejam balanceadas e de acordo com a fase de produção de cada animal, garantindo assim que cada animal receba os nutrientes necessários para expressar o seu máximo potencial genético e produtivo também. Uma alimentação bem planejada na propriedade, né, e para a propriedade, e em específico para as vacas, ela tem que ser bem planejada para que melhore a produção e a qualidade do leite, favorecendo sempre uma melhor saúde e reprodução para esse rebanho. Reduz também os desperdícios e contribui muito para que a gente tenha uma pecuária de leite lucrativa e que o produtor então tenha maiores rentabilidades também. E como conclusão, a gente deixa um recado, né? O sucesso da propriedade leiteira ou da atividade leiteira depende da soma de pequenas ações. Então, tudo que a gente faz no dia a dia precisa ser feito corretamente, para que então a gente tenha uma menor perda, aumente a nossa eficiência do rebanho e tenha melhor rentabilidade dentro da propriedade, né? Investir nesses pilares é investir no futuro da fazenda, investir no que vai ser amanhã ou depois, né? O que a gente vai colher esses frutos é em anos para frente, né? Então isso faz com que o futuro da fazenda e a sustentabilidade dela seja muito maior e melhor do que é hoje.
2: Flávia, André, muito obrigada, tá, pela presença de vocês aqui no programa de hoje. Desejo um bom final de semana.
3: Obrigada, Ana. Obrigada a todos os associados e ouvintes. E a gente gostaria de salientar que nós, técnicos, ficamos à disposição de todos vocês, produtores, para auxiliar vocês na melhoria desses pilares e melhorar a rentabilidade das suas propriedades. Bom fim de semana.
4: Obrigado, Ana. Obrigado a todos os ouvintes e associados da Coasa. Contem com o Departamento de Produção Animal. Estamos todos à disposição de vocês, produtores de leite. Um abraço e um bom final de semana a todos.
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2: As cooperadas da Coas estão vivenciando uma experiência que une alimentação saudável, valorização dos saberes tradicionais e incentivo à sustentabilidade por meio do curso A Magia das Plantas Aromáticas na Alimentação, promovido pelo programa Consumo Sustentável. Para as participantes, os momentos são de aprendizado e de construção coletiva do conhecimento.
0: Meu nome é Karina Silvestre, sou da Unidade de Santo Antônio do Palma. Foi uma experiência muito gratificante para nós poder participar da palestra com plantas medicinais, aromáticas, onde a gente aprendeu várias receitas e como utilizar no dia a dia essas ervas também medicinais para chás, para utilizar na comida. Vou aproveitar em casa no dia a dia, porque a gente cultiva todas essas ervas em casa. Então, é um aprendizado para a gente utilizar elas em novas receitas, né? Que a gente não sabia no que utilizar, agora a gente pode introduzir na alimentação diária da gente.
5: Meu nome é Liliane Espanhol Bianchim, pertenço à unidade de Gentil. Achei bem importante e interessante participar desse curso, até para retomar, relembrar a utilização dessas plantas, né, na nossa alimentação, tão quanto elas são importantes, como as nossas avós, as nossas mães também utilizavam, né, e a gente podendo usar também agora no nosso dia a dia na alimentação.
2: Com carga horária de 6 horas, o curso está percorrendo as 16 filiais da cooperativa, levando conhecimento às cooperadas de toda a área de atuação da Coasa. Segundo Edelaine Aparecida Brinker, que coordena o programa Consumo Sustentável e que conduz esse curso, a proposta vai além do ensino das técnicas culinárias.
6: Nosso objetivo com o curso é despertar um novo olhar para a alimentação saudável, mostrando que os ingredientes simples que elas têm muitas vezes cultivado ali no quintal, no jardim, nas hortas, podem transformar refeições em momentos de cuidado, de saúde e bem-estar. Que as plantas bioativas, quando elas são utilizadas no dia a dia, elas agregam sabor, aroma, valor nutricional aos alimentos, trazendo à mesa de cada família cooperada uma refeição cheia de significado, que trazem a vitalidade das plantas bioativas e das práticas que resgatam saberes e tradição. E além disso, reforçar que a nossa saúde, ela depende das escolhas que a gente faz diariamente.
2: Na próxima terça-feira, 28 de julho, acontece o encontro para as associadas da região de Casca.
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2: Cotações da sexta-feira, dia 24 de julho. Preços para associados. A soja com DAP, R$ 133. Milho para sócio com DAP e fidelização, R$ 61. E trigo pão PH 78, R$ 73 com fidelização. Estas as cotações da sexta-feira, 24 de julho.
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2: Aqui no Informativo Coasa, momento em que repassamos as nossas vagas de trabalho, chamando a atenção de você que está em busca de uma oportunidade de fazer parte da equipe Coasa. Temos vagas para assistente de armazenagem e beneficiamento para a unidade de Tapejara, auxiliar de açougue para supermercado em Água Santa, auxiliar de armazenagem e beneficiamento para a unidade de Laranjeira em Marau, auxiliar financeiro para a unidade de Camargo, balanceiro para a filial de Gentil, consultor técnico de vendas para Camargo com atuação na região de Marau. Se você ficou interessado em alguma dessas vagas, acesse a aba Vagas no site coasrs.com.br e envie o seu currículo. No site, você também pode se cadastrar no nosso banco de talentos para futuras oportunidades. Se preferir, envie o seu currículo para o e-mail currículo@coasrs.com.br ou ainda deixe o seu currículo em uma de nossas unidades. E vamos juntos cooperar para desenvolver. E nós encerramos o programa de hoje com uma homenagem especial. Afinal, toda grande colheita começa muito antes da safra. Ela começa nas mãos de quem prepara a terra, planta, cuida e acredita. Também segue pelas estradas, conduzida por quem transporta com responsabilidade o resultado de tanto trabalho. Colonos, agricultores e motoristas são protagonistas da história. Com dedicação, coragem e compromisso ajudam a movimentar o campo, fortalecem o cooperativismo e contribuem para o desenvolvimento das nossas comunidades. Na Coasa, temos orgulho de caminhar lado a lado com quem cultiva o nosso futuro, oferecendo parceria, apoio e confiança para que o produtor rural siga crescendo e prosperando. Parabéns pelo Dia do Colono e do Motorista, celebrado em 25 de julho, e pelo Dia do Agricultor, comemorado em 28 de julho. Recebam o nosso reconhecimento, a nossa gratidão e o desejo de que nunca lhes faltem força, esperança e boas colheitas. Até semana que vem.
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7: Estamos iniciando o programa da Paróquia Sagrada Família da Vicanabara e Moliterno. Neste último sábado do mês de julho, dia 25 do mês de julho. Iniciou o programa com o salmo da missa desse final de semana, desse domingo. Como eu amo, Senhor, a vossa lei, vossa palavra. É esta parte que escolhi para minha herança, observar vossas palavras, ó Senhor. A lei de vossa boca para mim vale mais do que milhões em ouro e prata. Vosso amor seja um consolo para mim, conforme o vosso servo prometestes. Venha a mim o vosso amor e viverei, porque tenho a vossa lei ao meu prazer. Por isso amo os mandamentos que nos destes, mais que ouro, muito mais que ouro fino. Por isso eu sigo bem direito as vossas leis, detesto todos os caminhos da mentira. Maravilhosos são os vossos testemunhos, eis porque meu coração os observa. Vossa palavra, ao revelar-se, me ilumina. Ela dá sabedoria aos pequeninos. Como eu amo, Senhor, vossa lei, vossa palavra. Glória ao Pai, ao Filho e ao Espírito Santo, como era no princípio, agora e sempre. Amém. Neste último final de semana do mês de julho, a gente tem duas comemorações assim muito especiais que a gente vem destacando e vai destacar na missa desse final de semana ou nas missas do final de semana, né? Uma delas é a festa do colono e do motorista, é o dia do agricultor, dia do motorista, né? Dia de São Cristóvão. Então a gente rezar um pouquinho essa realidade do trabalho da maioria das famílias aqui da nossa região, né? Engrandecer o trabalho da agricultura e também o trabalho dos motoristas, junto com tantas outras profissões maravilhosas, né? Que bem feitas engrandecem a vida da comunidade, do município, de todo o nosso país, né? Então, nossa prece, nossa bênção, nossa oração pelos agricultores e motoristas. Também, nesse final de semana, dia de São Joaquim e Santa Ana, celebramos o dia dos nossos avós, dia do nono e da nona, né? Então, é uma oportunidade para a gente rezar a memória dos nossos avós que já partiram. Muitos de nós já não têm mais os seus avós vivos, né? Já estão na paz eterna, no descanso, na ressurreição. A gente poder rezar pelos avós que continuam a sua bonita missão junto da família, junto da nossa comunidade, junto, enfim, da história do nosso país, né? Lembrar, assim, que nossos avós fizeram sempre uma caminhada muito forte, muito bonita, estão deixando marcas fantásticas, maravilhosas na história de todos, na história da nossa igreja, da nossa comunidade. Nesses últimos dias que a gente reza as parábolas de Jesus, principalmente as parábolas do semeador, da boa semente, lembrar também os nossos avós que continuem semeando seus valores, continuem semeando os seus ensinamentos, não desistam de passar esses bonitos ensinamentos às futuras gerações, por mais que os terrenos não sejam tão propícios para colher essa semente, não deixem de semear. Afinal, a história que nós temos hoje foram nossos avós, nossos antepassados que construíram. Nós precisamos ser muito fortes para poder fazer o mesmo e deixar nossa marca nesse tempo que nós estamos vivendo. Então pedimos a intercessão de São Joaquim e Santa Ana por todos os nossos nonos desse final de semana, a intercessão de São Cristóvão por todos os nossos agricultores e motoristas também nesse final de semana. Aqui na nossa paróquia, nesse sábado, nós estamos realizando agora de manhã um encontro paroquial de todos os ministros da nossa comunidade, os ministros da Eucaristia, ministros e ministras, né? Da Eucaristia da nossa paróquia, né? Nós temos em torno de 50 ministros, né? Que representam as 19 comunidades que nós temos, e desses 50, 40 e pouquinhos estão presentes aqui no nosso encontro. Então, uma oportunidade para a gente rezar esse ministério, rezar esse envio em nome da nossa igreja, agradecer essa dedicação, esse trabalho dos nossos ministros da Eucaristia, partilhar um pouquinho do nosso trabalho, algumas dúvidas, o que a gente está fazendo, como a gente poderia fazer melhor, e um momento também de confraternização que o conselho aqui da comunidade da Matriz, o conselho paroquial, está preparando, né? Um momento de confraternização como uma espécie também de gratidão aos nossos ministros. Então agradecemos também o conselho por esse trabalho, pela sua dedicação também no dia de hoje. Além do encontro dos ministros nesse sábado à noite às 18h30, nós temos a missa da catequese aqui na nossa comunidade da Matriz. Quarto sábado é o dia da missa da catequese. E também as crianças, os adolescentes, jovens vão entrar em férias uma semana, conforme as férias das escolas também. Então a gente reza o fechamento também desse primeiro semestre, desse trabalho bonito das nossas catequistas, né? Nossas lideranças incansáveis também nesta missão. Nesse domingo, dia 26, às 9 horas, lá em Moliterno, nós temos a festa do colono e do motorista, organizado pelo município e também pela comunidade de Moliterno. Então, às 9 horas, ali ao lado da igreja de Moliterno, a bênção dos veículos, caminhões, carros, enfim, que vão passando por ali, a gente vai fazendo a bênção. E às 10h30, então, a missa festiva em honra a São Cristóvão, né? Rezando a missão, a vida dos agricultores e dos motoristas. Então, em Moliterno, nesse domingo, dia 26. Na próxima semana, na terça-feira, dia 28, às 14h30, aliás, missa na comunidade do Passo da Raiz. Terça-feira, dia 28, às 19h, nós nos reunimos como coordenação paroquial de catequese também, para pensar um pouquinho o trabalho do segundo semestre da nossa catequese, aqui na Igreja Matriz. Quarta-feira, dia 29, às 19h, a missa na Santa Luz,

Dia 1º de agosto, sábado, nós temos às 14 horas missa na comunidade Santo Antônio do Carreiro. Às 19h30, vamos participar também da ordenação diaconal do Aimar Marquise na comunidade, na paróquia Santo Antônio de Evangelista, ele que se preparou também durante o tempo que eu fazia parte da paróquia, né, da comunidade, ele fez a preparação para esse momento, para sua ordenação diaconal. Então a gente participa, reza com ele, com a comunidade, essa bonita missão que ele está assumindo. Então, no sábado, dia 1º de agosto. Domingo, dia 2, às 9 horas, a missa na matriz. Lembrando que a gente inicia o mês de agosto, o mês vocacional. Vamos rezar um pouco a missão, o compromisso de cada um dentro da igreja a partir desse dia 1º, a partir desse mês. Então a gente convida a todos para participar, para rezar. Vamos fazer a coleta também pelas vocações, convidamos todas as famílias para fazer parte também desta coleta. Eram essas as nossas comunicações. Bom final de semana, uma boa semana a todos. 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
4: Bom dia a todos os ouvintes, associados e agricultores. Hoje, dia 25 de julho de 2026, o programa Agricultura Familiar em Destaque dos sindicatos de Siríaco, Davi Canabarro, Muliterno e Vanini. Hoje, sobre a responsabilidade do sindicato de Siríaco. Passamos então aos avisos do nosso sindicato, que o Ocolista atenderá então no dia 26 de agosto pela parte da manhã. Então os interessados passem no sindicato para fazer agendamento. Também estamos fazendo os pedidos de mudas frutíferas e ornamentais, então quem tiver interesse pode fazer o seu pedido até o final deste mês. Lembrando que quem ainda não fez também o CCIR, que passe no sindicato para fazer. E também no próximo mês, final do mês de agosto, já começa os ITR. Então, para quem não fez o CCIR, agora é só o CCIR que estamos fazendo. A diretoria da Cooperativa de Agricultores aqui de Siríaco, a CAC, então informa que tem uma máquina para quebramento de nozes, então descascar nozes. Quem tem interesse, quem tem nozes, que pode nos ligar para fazer o seu agendamento. Que uma vez por semana a gente está fazendo esse serviço de descascar as nozes. Então, entre em contato com o sindicato para nós se organizar. Temos convênio, então, com a funerária Mossi, que há mais de 60 anos acolhe as famílias com muito respeito e cuidado nos momentos mais delicados de nossas vidas. O Laboratório Lisotti, aqui de Siríaco, e o Laboratório Andrés, também tem o convênio com os associados do sindicato. A fonoaudióloga Andressa Petroli, a médica do ouvido, que atende aqui no nosso município uma vez por mês e tem aqui no sindicato pilhas para aparelho auditivo. O Edelar Ângelo Poçano, nosso assessor jurídico, então, quem tiver interesse pode entrar em contato conosco ou com ele mesmo. A oftalmologista doutora Luciana Reginato, a médica da visão, que atende na cidade de Passo Fundo, também tem o convênio, então, com o nosso associado, que quando consulta com ela, retorna até o sindicato e tem uma ajuda de custo nas consultas. Zanella Topografia,

para fazer georreferenciamentos de glebas de terra, também ele tem um desconto para o nosso associado. Contamos também com planos de telefone da Vivo, a Bru Telecom, serviços de INSS, o cartão FETAG+, entre outros vários serviços que a gente presta aqui no sindicato para o nosso associado, nosso agricultor. Quem ainda não é nosso sócio pode vir e conversar conosco, estamos de portas abertas para melhor atender a todos os agricultores, especialmente o nosso associado. E os convênios, né, que o nosso sócio tem com o cartão FETAG+, na nossa cidade e em vários comércios da região. Então, esses eram os avisos aqui do nosso sindicato. Passo então agora os avisos do sindicato de Davi Canabarro, que avisa os associados que ainda não têm o seu cartão FETAG+, que pode passar no sindicato para fazer o mesmo. E em Davi Canabarro, os conveniados então do cartão FETAG+, é Farmácia Mais Economia, Laboratório Andrés, Conceito Análises Clínicas, a psicóloga Aline Rotini, Terapia Integrativa de Luzia Felipe e TIG Odontologia, que compreende os odontólogos Júnior Canse, Gabriela e Débora Bertucci Nalim. Mais informações no Sindicato de Davi Canabarro. O oculista também estará atendendo no Sindicato de Davi Canabarro no dia 26 de agosto, pela parte da tarde. Então, você, associado, agricultor que precisa, passe no sindicato, faça o seu agendamento. Os custeios agrícola 2026-2027, então, quem tem interesse em contratar as operações, pode já passar no sindicato que estão fazendo os projetos e as contratações para o Banco do Brasil e também para o Banco Sicredi em Davi Canabarro. Associados do sindicato, então, esse trabalho é gratuito. Esses, então, eram os avisos de Davi Canabarro. Eu passo aos avisos do sindicato de Vanini, que também conta com o cartão FETAG+, onde o associado pode ter vários descontos em diversos comércios do nosso município e região. O sindicato de Vanini também tem planos telefônicos da TIM e da Vivo, então vem adquirir um plano sem se preocupar em inserir créditos. Avisa aos interessados que já está elaborando também os projetos e encaminhando os financiamentos para custeio da safra 2026-2027 para o Banco do Brasil. Os convênios, então, com o STR de Vanini, assessoria jurídica, o advogado Edelar Poçan. O seu próximo atendimento, então, é na segunda-feira, dia 27 de julho, na próxima segunda, então, pela parte da tarde. O oculista atenderá no sindicato de Vanini no dia 12 de agosto, a partir das 4h30 da tarde. Então, dia 12 de agosto, oculista no sindicato de Vanini, a partir das 4h30 da tarde. Interessados também devem agendar a sua consulta. A iridóloga Vera atenderá no sindicato de Vanini no dia 19 de agosto, pela parte da manhã, a partir das 9 horas. E a cooperativa de agricultores, a Coagre de Vanini, comunica então que quem tem interesse em fazer pedidos de pintos e poedeiras pode fazer sua reserva através do telefone WhatsApp 981-237904. Através do telefone, então, quem tiver interesse em fazer pedidos de pintos e poedeiras, pelo WhatsApp 981-237904. E as promoções da semana da Coagre são as seguintes: amaciante Downy, brisa suave e lírios do campo, R$ 24,50 de 1 litro. Arroz Tio João parbolizado, R$ 9,50 de 2 quilos. Creme de leite Italac, R$ 2,75 de 200 gramas. Farinha de trigo Sananduva, R$ 16,70 de 5 quilos. Gelatina Apte, zero açúcar, morango e abacaxi, R$ 3,50 de 12 gramas. Então, esses eram os avisos do sindicato de Vanini. Eu passo aos avisos do sindicato de Muliterno, que avisa então a todos os associados, os agricultores que têm parceria, né, e fazem encaminhamentos, parceria com a Coprel, para fazer encaminhamentos de transferências de luz, auxílio pecúlio, pedidos de novas ligações, entre outros serviços.
Então, mais informações no Sindicato de Muliterno. Também auxilia e orienta o agricultor associado em questão da nota fácil fiscal, né? A nota fiscal fácil, que o nosso agricultor tem que fazer, não tem mais os talão, né? Então, o sindicato está auxiliando quem ainda precisa de orientação. Os pedidos de mudas frutíferas, então, se encerram agora no dia 31 de julho, então quem ainda tem interesse pode fazer até o dia 31 de julho os pedidos. E a entrega será feita no dia 10 de agosto. Caso alguém precisar, então faça o seu pedido. E caso não possa também ir até o sindicato, solicite então o catálogo pelo telefone 996842352, Sindicato de Muliterno. Informa também que já estão abertos os pedidos de sementes de milho. Aproveite então a oportunidade em adquirir sementes de qualidade com preço especial para pagamento em 2027. Os interessados então devem procurar o sindicato para ter mais informações. No mês de agosto, então, tem o atendimento do oculista, somente ainda não está a data definida. Mais informações, entre em contato no final de julho com o pessoal do Sindicato de Muliterno para ter informações do dia do atendimento do oculista em agosto. Esses, então, eram os avisos do Sindicato de Muliterno. Então, esses eram os avisos dos nossos quatro sindicatos da região. Mais uma vez, eu agradeço a audiência, né, e a atenção de todos e peço que o nosso agricultor, qualquer dúvida que tenha, venha até o sindicato, tenha mais informações, seja parceiro do sindicato, pois todos os sindicatos estão aí para melhor atender e sempre de portas abertas para auxiliar o nosso agricultor familiar. Tenha um ótimo final de semana e uma semana abençoada a todos.

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1: 11:51.
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3: Olá, boa tarde. Você está nos acompanhando em mais um programa da Administração Municipal de Davi Canabarro. Como sempre, a gente agradece a sua companhia, a sua audiência em mais este programa. Hoje, sábado, dia 25 de julho de 2026. E hoje nós vamos conversar com o Clinei Dalmagro, ele que é engenheiro ambiental. Boa tarde, Clinei, bem-vindo ao programa.
4: Boa tarde, Eduardo. Boa tarde a todos que nos ouvem. Muito obrigado aí. Então, como tu colocou, sou engenheiro ambiental, trabalho no setor do meio ambiente da Prefeitura de Davi Canabarro, e a gente vai colocar um pouco sobre a importância do trabalho que a gente desenvolve aí, como funciona, o que é licenciado aqui pelo município.
3: Interessante a gente trazer esses esclarecimentos, porque muitas vezes, né, o setor ele tem algumas normas, tem algumas regras, trabalha muito e o pessoal não conhece muito o funcionamento ali, né? Como é que, o que que pode, o que que não pode, o que que deve, e a importância, como você dizia, né? De ter o setor do meio ambiente no município funcionando e dando esse suporte, porque isso também facilita muito, né, as pessoas do município conseguirem desenvolver, né, as suas atividades. E ali na sua área, né, a gente vai falar um pouquinho sobre as pessoas que querem desenvolver algo no município, né, uma empresa ou um aviário. Então, como é que funciona isso, né, e por que que precisa ter ali então esse licenciamento?
4: Isso, Eduardo, é muito importante, né, porque a gente consegue analisar, avaliar os impactos que uma determinada atividade pode causar no meio ambiente, formas de minimizar esse impacto, e auxiliar todos os empreendedores, o pessoal que faz projetos ambientais aqui. Então, a gente está a todo momento com essa troca de informação entre empreendedores, projetistas, setor do meio ambiente, né?
3: Essa questão, Clinei, é importante também que as pessoas saibam que é uma obrigação, né? É obrigatório ter esse licenciamento, e não é algo que o município inventou, né? É algo que se segue uma legislação nacional.
4: Sim, isso. O licenciamento ambiental, ele já é de muito tempo que é uma exigência legal, né? Não só no município, no estado, a nível de país, né? E cada município tem que ter o seu sistema para viabilizar esses licenciamentos. É uma obrigação legal, com certeza. E a gente trabalha em cima de leis e normas técnicas para garantir que seja atendido o que é exigido pela legislação, né? Eu aqui vou abordar um pouco mais aprofundado sobre o licenciamento ambiental de empreendimentos, que é a parte que cabe a mim, análise dos projetos de empreendimentos, vistorias, emissão de parecer técnico para poder emitir a licença ambiental para determinados empreendimentos, né? E então, como foi falado, tudo gira em torno de uma legislação, de uma norma técnica, né? Aqui no Rio Grande do Sul, nós temos a resolução do Conselho Estadual do Meio Ambiente, a 372 de 2018, que é ela que define o que o município licencia e o que tem que ser licenciado pelo estado, por exemplo. Essa resolução, para te ter uma ideia, ela lista mais de 600 atividades que necessitam de licenciamento ambiental. E tem algumas que ficam dispensadas também de licenciamento ambiental, mas são muito poucas, em torno de 20 a 30 atividades que ficam dispensadas do licenciamento ambiental.
3: Claro que não tem como a gente, né, trazer, tá em função do tempo, cada uma, né, que pode ou que não pode, mas basicamente tudo que trouxer algum impacto ambiental precisa do licenciamento.
4: Exatamente. Então, de acordo com o potencial poluidor de uma determinada atividade e o porte dela, o tamanho dela, vai definir se precisa licenciamento ou não. Quase todas geram algum impacto, sendo que as que têm um impacto menor, menos significativo frente ao meio ambiente, elas ficam dispensadas do licenciamento ambiental. Mas a grande maioria depende de um procedimento próprio para licenciamento ambiental. Aqui no município, então, vou listar algumas principais que a gente atende com maior frequência, que seria, por exemplo, na parte agro-silvipastoril, ali com aviários, criação de bovinos, criação de suínos, toda a parte de gestão dos dejetos que são gerados nessas atividades. A gente trabalha com vários licenciamentos nessa área, né? Teria também a parte industrial, metalúrgicas, fabricação de móveis, de calçados, questão de fabricação de tijolos, tudo isso também a gente trabalha bastante aqui no município, tem várias indústrias nesse sentido, né? Também temos oficinas mecânicas, lavagens de veículos, chapeações automotivas, também passam pelo licenciamento ambiental. Próprio hospital, serviços de saúde, como laboratórios, também a gente atende, faz o licenciamento ambiental dessas atividades. Na questão de extração mineral, por exemplo, extração de argila para fabricação de tijolos, extração de saibro, cascalho, no caso, para pavimentações, extração de basalto, britagem, tudo isso passa por um processo e tudo isso é licenciado via município. Então, hoje, como nós estamos num município menor e geralmente as atividades são de um porte também menor, muito pouca coisa escapa do licenciamento aqui do município. A maioria das coisas a gente licencia por aqui. Alguma que outra atividade que representa um potencial um pouco maior de poluição, que daí o Estado, que definiu através dessa resolução do CONSEMA 372, o que o município licencia, então o Estado retém algumas atividades para licenciamento deles. Mas a grande maioria é licenciado por aqui. Uma atividade que cresceu bastante, que vem sendo regularizada agora com mais frequência nos últimos anos aqui no município, é a questão do parcelamento do solo. Teriam os loteamentos. Até alguns anos atrás, o pessoal ia, às vezes, abrindo lotes, fazendo lotes novos e não passava por um procedimento todo de licenciamento. Hoje não, já temos vários loteamentos completamente licenciados aqui no município. Então é uma atividade que cresceu bastante aqui no nosso município.
3: Isso é interessante também porque, né, acaba ficando tudo certinho, não dá problema depois. Porque, né, vai fazer qualquer atividade dessa, se não tiver tudo certo, é muito pior depois lá na frente.
4: Sim, com certeza, né? Porque além da questão ambiental, tem toda a questão urbana, né? Tem, por exemplo, um loteamento, tem vários sistemas que tem que estar funcionando de acordo para que seja viável, né? Então, tudo isso possibilita análise, discussão antes de acontecer algum problema, né? Para evitar que no futuro apresentem problema. Nós temos também serviços, por exemplo, estradas, que são licenciados pelo município, às vezes tem que fazer uma estrada nova ou reformar ou melhorar a estrada. A questão de pontes também, volta e meia tem que fazer uma ponte nova ou trocar ou reforçar. O cemitério, que são algumas atividades do órgão público também, que passam, também demandam no licenciamento ambiental, que também é feito aqui via município, né? Então esse licenciamento, ele, o rito completo do licenciamento, ele aborda desde o início, quando surge a ideia do empreendimento, até a instalação e depois durante toda a operação do empreendimento. Então existem três fases do licenciamento ambiental. Seria a licença prévia, que é lá antes de iniciar qualquer construção, lá na concepção do projeto, na ideia, né?
3: Ver se tem viabilidade. Exatamente. Naquele local.
4: Isso. Aí ali tu analisa a viabilidade do local frente àquela atividade que o empreendedor quer implantar nesse local. Aí depois vem a licença de instalação, que é o que autoriza a construção e instalação de equipamentos, o que for preciso. E após tudo isso instalado, prontinho, aí vem a licença de operação, que é o que analisa as questões operacionais daquele empreendimento. E essa licença de operação, que ela tem que ser renovada a cada tanto tempo para que seja acompanhado a execução daquela atividade dentro das normas do que a legislação exige, né?
3: E outra questão também, né, como você falava anteriormente, que acho que é interessante que a população saiba também, é que o município prestando esse serviço, né, tendo esse serviço no município, evita de que tem que se buscar a nível de estado, que é muito mais demorado. Quem está trabalhando aqui conhece a realidade do município, né, e vai conseguir auxiliar, como a gente conversava antes de iniciar o programa, durante todo o processo. A nível de estado, não. Vem a norma, segue a norma e, né, e depois vai ver depois se está certo ou errado.
4: Exatamente isso. Isso é mais uma grande importância do setor do meio ambiente atuante aqui no município, né? A gente está a todo momento em contato com profissionais que fazem projetos ambientais, tirando dúvidas, discutindo situações específicas, empreendedores que muitas vezes não têm o conhecimento, e a gente está sempre em contato, conversando, tirando, e a população em geral, né, com todas as dúvidas pertinentes ao meio ambiente, a gente está a todo momento em contato com o pessoal, né? E uma coisa também que a gente observa, que é mais uma vantagem de ter aqui no município, questão de atendimento de prazos. Aqui o procedimento, ele é muito mais rápido do que quando tu tiver que encaminhar para um órgão externo, por exemplo, para órgãos do estado ou a nível federal, né? É muito mais demorado, muito mais oneroso. Aqui no município, qualquer município, existe atuação de órgãos externos, principalmente na parte de fiscalização. Por exemplo, o Ministério Público é um órgão que está a todo momento monitorando a parte ambiental, o próprio IBAMA, a Brigada Militar, através da Patran, faz visitas frequentes e recorrentes aqui no município, fiscalizam e eles visitam diversas atividades, né? E muitas vezes, quando há uma fiscalização assim, se tiver alguma adequação para fazer ou o empreendedor está sem a licença, eles são notificados a apresentar, fazer a licença e realizar as adequações em prazos muito curtos, 30, 60 dias às vezes, né? Isso, se fosse depender de um órgão externo, por exemplo, a FEPAM, que seria o órgão estadual, o IBAMA, o órgão federal, num prazo de 30, 60 dias é inconcebível tu conseguir viabilizar uma licença ambiental ou algum estudo que precise, né? E aqui no município, em função também do conhecimento da realidade de cada um, né, a gente consegue muitas vezes viabilizar, na maioria das vezes a gente consegue viabilizar dentro do prazo que é necessário. Isso também ajuda bastante o pessoal, né, a se adequar e atender as normas.
3: Muito bem, e diferente às vezes do que a gente pensa lá, né, sem ter o conhecimento do procedimento e, né, da obrigatoriedade, é que o setor do meio ambiente ele está auxiliando muito mais, né, do que fiscalizando, do que punindo. Às vezes a gente acha o contrário, não, o setor aqui, né, municipal do meio ambiente, ele auxilia as pessoas para não terem problemas depois.
4: Exatamente, Eduardo, essa é a ideia principal. A gente busca sempre a melhor forma de resolver um determinado problema que a pessoa tá enfrentando. Então, lógico que o ideal seria nunca precisar que tivesse a fiscalização ou até alguma autuação, né? Acontece, né? Mas a gente busca, como setor do meio ambiente, atender a todos, verificar a melhor forma, o que pode ser feito para que a pessoa se regularize e atenda a legislação, o que exige a legislação, né? Então trabalhamos muito mais como parceiros, tanto dos empreendedores como dos técnicos também que fazem projetos, que muitas vezes existem dúvidas, porque cada situação apresenta algumas características que são peculiares daquela atividade, daquele local. Então a gente está sempre em contato também com técnicos e com empreendedores para buscar uma solução viável. Outra coisa que a gente vê, e é muito importante, o que a gente tem aqui no município de Davi Canabaro, é que nós podemos dizer que temos um setor estruturado, bem estruturado, com técnicos próprios que viabilizam o andamento dos procedimentos, né? alguns municípios, eles não têm técnico do próprio quadro, então dependem de uma empresa que presta uma consultoria ou algum profissional que faça esse serviço, né? Uma que geralmente uma empresa ou profissional de fora, ele vem uma vez por semana atender o município, não está ali a todo momento, né? Então nós temos os técnicos ali, a gente está todo momento disponível para atender o pessoal, acompanhar os procedimentos, né, conforme vão acontecendo. Coisa que se tu não tivesse no município, também ficaria dependendo, às vezes, só daquele dia da semana, acabaria atrapalhando um pouquinho também nessa parte. Hoje, aqui no setor, o único técnico que a gente não tem no quadro ali seria o geólogo, porque essa parte geológica, ela demanda de atribuições específicas. Então, existem algumas atividades, principalmente no que concerne a parte de extração mineral, que demanda de uma análise e parecer técnico de geólogo. Então, isso a gente tem um técnico de fora que presta serviço conforme a necessidade. Não é uma demanda tão grande nessa parte, mas existem algumas durante o ano, e daí esse é o único técnico que vem de fora. Senão, o restante é tudo analisado, feito, os pareceres técnicos emitidos por nós aqui do município. Então, tudo isso ajuda a viabilizar também essa, né, todo o processo de licenciamento ambiental, né? Agora também uma questão que a gente vê, às vezes, como colocava, existe até um certo preconceito até com o meio ambiente, achando que o pessoal do meio ambiente está aí para multar, para penalizar, né? E não é isso. A gente sabe também que às vezes é muita falta de informação, né, do pessoal, de como funciona o sistema do meio ambiente, que não está ali para criar empecilhos para aquela atividade ou para aquele empreendedor, mas sim para tentar viabilizar aquele empreendimento para que fique de acordo com as normas, né? Então, diferentemente dessa equivocada percepção, né, que o meio ambiente é um entrave para o desenvolvimento, na verdade, o licenciamento ambiental, ele funciona como um mecanismo que ele proporciona tanto a segurança técnica como jurídica e administrativa do processo, tanto para o poder público que está emitindo um documento, uma licença ambiental, como para os empreendedores que necessitam atender a lei através desse procedimento de licenciamento ambiental.
3: Até porque, como a gente conversava, né, essas normas, essas regras, essa legislação, ela não foi criada, né, no município, tem que atender, né, uma norma estadual, uma norma federal, e para isso, então, é que o setor está aí disponível. Ney, muito obrigado pela sua participação nesse programa. A gente fica à disposição, né, para trazer mais informações ainda sobre essas questões ambientais para a comunidade aqui de Avicanabarro. Uma boa tarde, muito obrigado.
4: Eu que agradeço, Eduardo, e a gente fica disponível para prestar informações no que for necessário, essa questão da legislação que muda a todo momento também. Então, quem precisar é só nos procurar no setor do meio ambiente, que a gente está disponível aí para esclarecimentos.
3: E a você que esteve conosco, muito obrigado pela sua companhia em mais este programa da Administração Municipal de Avicanabarro. Nos encontramos sábado que vem. Até lá!
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5: Olá, ouvintes de Vanini e da região. Estamos iniciando o programa da Administração Municipal de Vanini. Fique com a gente para ficar por dentro das atividades desenvolvidas durante esta semana. Adquirido o distribuidor de adubo orgânico seco e calcário. Chegou mais um reforço para a Secretaria Municipal de Agricultura, o prefeito Irineu Bogoni e a vice-prefeita Marlice Keffer realizaram a entrega de um distribuidor de adubo orgânico seco e calcário ao secretário da Agricultura, Adelar Sander. O equipamento da marca Algor tem capacidade para transportar 5 toneladas e meia de material e foi adquirido através de um investimento de R$48.500 e já está disponível para o trabalho executado pela Secretaria. Consulta Popular 2026 segue aberta a votação até dia 26. A população vaniniense já pode participar da consulta popular, que define prioridades para investimentos do governo do estado. A votação está aberta até o dia 26 de julho. Os votos podem ser registrados pelo portal oficial da consulta popular ou por meio da assistente virtual Guria no WhatsApp pelo número 51-3210-3939. Para votar pelo aplicativo, basta enviar a mensagem "Quero votar na consulta popular". No Coreia de Produção, ao qual Vanini pertence, os eleitores poderão escolher uma entre 5 prioridades. Fortalecimento da agricultura e infraestrutura rural e ou recuperação de solo e aquisição de insumos, prevenção e resposta a desastres e ou aparelhamento da defesa civil nos municípios, estruturação e operacionalização da assistência social municipal, revitalização, ampliação e construção de infraestrutura para o esporte e lazer e desenvolvimento potencial turístico regional por meio da formação de profissionais e integração dos territórios. A administração municipal sugere aos munícipes vaninenses priorizarem as propostas 4 voltadas ao esporte e lazer e 1 fortalecimento da agricultura e infraestrutura rural, áreas consideradas prioritárias para o município. Para participar da votação, é necessário possuir uma conta gov.br nos níveis bronze, prata ou ouro. Então, lembramos que a votação segue até o dia 26 de julho. Secretaria de Obras continua realizando dragagem do rio Gramiamunha. A administração municipal iniciou neste mês a dragagem do rio Gramiamunha, que percorre boa parte da zona urbana de Vanini. O processo de dragagem é crucial para desassorear o leito do rio, restaurar a profundidade original e evitar enchentes, como as que ocorreram em 2024, que causaram diversos transtornos para os moradores próximo ao leito do rio. A dragagem está sendo realizada pela Secretaria Municipal de Obras em uma extensão de 750 metros. Os dejetos retirados estão sendo levados para uma área de propriedade do município, seguindo parâmetros ambientais definidos pela legislação. Para falar sobre esse assunto, nós recebemos aqui no programa o prefeito Ireneu Bogoni, que relata o andamento da obra, bem como faz um histórico das dificuldades burocráticas encontradas para o início da dragagem. Seja bem-vindo, prefeito.
6: Uma saudação especial a toda a comunidade vaninense e a todos os radiovintes. Dizer de que é uma alegria, né, ter mais uma oportunidade de estarmos conversando com a comunidade, dando algumas explicações a respeito de umas obras importantes que estão sendo feitas em nosso município, onde que vou relatar agora a questão da limpeza do leito do rio, o rio Gramiamunha, que atravessa a nossa cidade. Até então, temos toda a documentação em dia ali para fazer a limpeza que pega do ginásio municipal do Botafogo até a linha Fantão. Nós iniciamos os trabalhos com as máquinas da Secretaria da Agricultura, onde que é feita a limpeza e a retirada do material semana passada, né? Até nós gostaríamos de ter iniciado ainda no mês de maio, e em virtude de uma denúncia na FEPAM, houve um atraso, inclusive, em uma reunião que nós organizamos no dia 26 de maio, realizada com a maioria dos moradores próximo ao rio. A fiscal ambiental do município comunicou a todos os presentes sobre uma denúncia que ocorreu ainda naquele dia que foi feito a entrega dos convites para participar da reunião, né? Então, na mesma reunião, foi decidido de que nós encaminharíamos uma solicitação de uma licença estadual para nós fazermos essa limpeza do leito do rio, e assim foi encaminhado, e demorou uns dias para vir, né? E no dia 15 de junho de 2026, foi convocado novamente os moradores do leito do rio e ali realizada uma reunião já com a licença do estado. Foi solicitado uma licença para a colocação do material que era retirado do leito do rio e posteriormente encaminhado essa licença, e conseguido ela, foi iniciado os trabalhos da retirada da, do material do leito do rio. Também falando nessa questão da limpeza do leito do rio, nós temos um problema no mesmo leito do rio ali, de que existem uns bueiros que não atendem a demanda da vazão da água, e aí nós já licitamos e vamos colocar galerias. A questão da limpeza está em andamento. Nos próximos dias, o tempo tiver dar condições para o nosso município fazer esse trabalho, o município irá fazer todo o serviço, inclusive o que já foi feito agora, com muitos elogios aí por parte das famílias que moram próximo a essa localização. E daí a ideia da administração é resolver todo esse problema, tanto na limpeza quanto nas galerias, e sempre pensando em atender da melhor maneira possível a nossa comunidade, em partes a parte burocracia, né, que às vezes atrasa a execução dos trabalhos, dos investimentos, mas a gente está ali sempre lutando para que o dinheiro público seja aplicado da melhor maneira possível e que se transforme em benefício à nossa população vaninense. Era isso, meu muito obrigado e um grande abraço a todos.
5: Agradecemos o prefeito Bugoni pela sua participação, salientando a importância da obra para os vaninenses que residem na zona urbana. 7ª Secretária Municipal da Saúde participa de Congresso Nacional. A Secretária Municipal de Saúde, Isaura Brunheira Vicense, participou do 39º Congresso Nacional de Secretarias Municipais de Saúde, realizado em Porto Alegre, nos dias 12 a 15 de julho. O congresso foi uma oportunidade única de discussão com dirigentes de saúde de municípios de todos os estados do Brasil sobre a atuação do SUS, Sistema Único de Saúde, e a busca constante por melhorias. Um dos temas propostos foi a do Prontuário Único Gaúcho, iniciativa voltada à integração de dados e informações dos pacientes na rede de saúde. Proposta busca qualificar a jornada do paciente, fortalecendo o acesso às informações necessárias para um cuidado mais atento, integrado e resolutivo. Secretária Isaura ressalta a importância da participação no Congresso para conhecer melhor o sistema, além da troca de informações com os demais secretários municipais. A troca de experiência de gestão é fundamental para melhorar o atendimento aos nossos cidadãos, afirma Isaura. Reunião com secretários e Defesa Civil avalia eventos climáticos. O município de Vanini, assim como outros municípios gaúchos, enfrentou momentos de grande tensão com os eventos climáticos da semana passada. Para avaliar os efeitos do excesso de chuvas, a administração municipal realizou uma reunião com os secretários municipais, integrantes da Defesa Civil e da EMATER, na tarde do dia 23. A reunião, que contou com a participação do prefeito Irineu Bogoni e da vice-prefeita Malice Keffer, serviu para apresentar dados e pontuar ações preventivas que auxiliem a população. Um dos pontos destacados foram os investimentos realizados pela administração municipal nos últimos anos, que mitigou os efeitos da chuva. Coral Arco-Íris de Vanini participa de Encontro de Corais em Casca. Coral Arco-Íris de Vanini participou na sexta-feira, dia 17, do Encontro de Corais realizado na Igreja Matriz Evangelista em Casca. A atividade integrou aí a programação da Quarta Festa da Colônia. O evento reuniu diversos grupos corais e fez parte das atrações culturais da festa, que ocorreu entre os dias 17 e 19 de julho. A programação contou com desfile temático, gincana colonial, apresentações culturais, filó das etnias, celebrações religiosas, almoço típico e atrações musicais. Parabéns aí, então, aos integrantes do coral Arco-Íris de Vanini. Comunicado sobre emissão de nota fiscal e de serviços eletrônica. A administração municipal comunica que a partir do dia 1º de agosto, a emissão da nota fiscal de serviço eletrônica passará a ser realizada exclusivamente por meio do emissor nacional da NFSE, que será o sistema oficial adotado pelo município. A mudança atende à resolução 189/2026, que tornou obrigatória a utilização da plataforma nacional como parte do processo de padronização da emissão de notas fiscais de serviços em todo o país. Para evitar transtornos durante a transição entre os sistemas, orientamos que os contribuintes antecipem, sempre que possível, a emissão das notas fiscais até 31 de julho, especialmente aquelas referentes a serviços já prestados ou com previsão de emissão no início de agosto. O que é que muda com o novo sistema? A emissão das notas fiscais de serviços deverá ser realizada diretamente no Portal Nacional. Empresas que utilizam sistemas próprios ou de terceiros deverão providenciar a integração com a plataforma nacional. O portal municipal permanecerá disponível para consultas e demais funcionalidades administrativas disponibilizadas pelo município. Acesse emissor nacional da NFSE pelo site www.nfse.gov.br/emissor-nacional. Em caso de dúvida ou necessidade de orientações, entre em contato com a Secretaria Municipal da Fazenda. Encerramos aqui o nosso programa desta semana. Muito obrigado pela sua audiência. Um grande abraço a todos e até o nosso próximo informativo.

0: Olá.
1: Estamos iniciando mais uma edição do informativo da Prefeitura Municipal de Muriterno. Eu sou o Luiz Tadeu, te faço companhia a partir de agora. E neste domingo, dia 26 de julho, acontece a festa do Colono e Motorista e o terceiro Costelaço, uma celebração especial para toda a comunidade, reunindo fé, tradição, gratidão e muita alegria. A programação começa às 9 horas da manhã com a procissão e bênção de veículos e máquinas agrícolas. Às 10h30, a missa festiva em honra a São Cristóvão na Igreja Santo Antônio. Ao meio-dia, o delicioso almoço com o tradicional costelaço. E às 14 horas, o grande matiné dançante, animado pelas bandas Os Atuais, Musical Calmon e Os Manuais. Venha celebrar nossas raízes, valorizar o trabalho do homem do campo e homenagear os motoristas que movem o nosso dia a dia. Traga sua família, convide os amigos e participe deste momento de união, fé e confraternização. Você é nosso convidado especial. 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Exerça sua cidadania. 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Na última sexta-feira, dia 17, as soberanas do município participaram do Encontro Regional de Soberanas e Primeiras e Segundas Damas, realizado durante a quarta festa da colônia, em Casca. O encontro reuniu representantes de diversos municípios em um momento especial de integração, troca de experiências e valorização do papel das soberanas e das cortes na preservação e divulgação das tradições, da cultura e da história de cada comunidade. Momentos como este fortalecem os laços regionais e destacam a importância de valorizar quem representa a identidade e as raízes do nosso município. Na tarde do dia 17, a Secretaria Municipal de Educação de Muriterno promoveu um momento muito especial, o Chá dos Avós. O encontro reuniu os avós das crianças da Rede Municipal de Ensino no Salão da Comunidade, em uma tarde repleta de emoção, afeto e boas lembranças. Com muito carinho, os alunos prepararam apresentações especiais e homenagem aos avós, celebrando aqueles que representam amor, sabedoria e cuidado em suas vidas. Para tornar esse momento ainda mais significativo, os avós receberam lembrancinhas preparadas com muito carinho, como forma de agradecimento por todo o amor e presença na caminhada das nossas crianças. A Secretaria de Educação agradece a participação de todos que fizeram parte dessa linda celebração, marcada por carinho, gratidão e muitos sorrisos. A assistência social de Muriterno passa a contar com uma estrutura ainda mais completa para atender a população. Foi inaugurada a ampliação do Centro de Referência de Assistência Social, um investimento que fortalece os serviços socioassistenciais e amplia a capacidade de acolhimento às famílias do município. A obra foi realizada por meio do programa Avançar na Assistência Social, Avançar Mais Suas 2, com recurso do Governo do Estado do Rio Grande do Sul, reforçando a parceria entre Estado e município na qualificação das políticas públicas de assistência social. Com a nova estrutura, o CRAS passa a oferecer um ambiente mais moderno, acessível e acolhedor, proporcionando melhores condições de atendimento, orientação e acompanhamento das famílias muriternenses. A ampliação representa mais um importante avanço no fortalecimento da rede de proteção social, reafirmando o compromisso da administração municipal com a promoção da cidadania, da inclusão e da garantia de direitos para toda a comunidade. Manutenção nas estradas gerais. A Secretaria de Obras realizou os serviços de tapa-buracos nas estradas gerais que dão acesso a comunidades de Davi, Canabarro e Caseiros, melhorando as condições de tráfego e proporcionando mais segurança e conforto para motoristas e moradores. A Prefeitura de Muliterno segue trabalhando na manutenção da infraestrutura do município, promovendo melhorias que fazem a diferença no dia a dia da população. Fique por dentro de todas as informações do município através das redes sociais da Prefeitura Municipal de Muliterno, Facebook e Instagram. E neste dia 25 de julho, o município de Muliterno presta uma justa homenagem às duas categorias que fazem parte da essência da comunidade, os colonos e os motoristas. Ao colono, nosso reconhecimento pelo trabalho diário no campo, responsável por produzir alimentos, movimentar a economia e preservar os valores que passam de geração em geração. Ao motorista, nossa gratidão pela dedicação e responsabilidade em transportar pessoas, alimentos, insumos e tantas outras riquezas que impulsionam o desenvolvimento do município. A Prefeitura de Muliterno parabeniza todos os colonos e motoristas pela força, pelo compromisso e pela importante contribuição para o crescimento da nossa cidade. Feliz Dia do Colono e do Motorista. E assim encerramos mais uma edição do Informativo, desejando a todos um ótimo final de semana, uma ótima semana e até mais. Tchau, tchau.
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2: A nossa saudação especial a todos os ouvintes. Especial saudar os ouvintes do município de Gentil. Hoje, sábado, dia 25 de julho de 2026, vamos iniciando o programa da Prefeitura Municipal de Gentil, Administração 2025-2028, Honestidade, Transparência e Humanismo. Uma semana com muita chuva em nosso município de Gentil e em toda a nossa região, causando diversos estragos nas nossas estradas, em nossas lavouras, na rede de água e vários outros estragos registrados em nosso município. Mas vamos iniciar o programa de hoje falando um pouco do esporte, porque temos os resultados da última rodada da fase classificatória que aconteceu no sábado no Ginásio Municipal de Esportes. Tivemos da Aldeia 6, Cabriúva 5, São Gotardo 2, São Valentim 5, Ferroviária 3, Cerâmica Nambrós 2, Bom Sucesso 3, Borrachos 2. Com esses resultados tivemos a seguinte classificação: primeiro colocado Bom Sucesso, segundo Cabriúva, terceiro Ferroviária, quarto São Valentim, quinto Borrachos, sexto São Gotardo, sétimo da Aldeia, oitavo Cerâmica D'Ambrós e nono Fazenda Dom Augusto. Então esta é a classificação do Campeonato Municipal de Futsal. Hoje à noite, a partir das 18h45, temos os jogos da segunda fase, temos as semifinais. São Gotardo enfrentando da Aldeia, Borrachos enfrenta a Cerâmica D'Ambrós às 19h45. Ferroviária enfrenta Cabriúva às 20h45 e às 21h45, Bom Sucesso enfrenta São Valentim. Temos os jogos pela Série A e pela Série B. Então, os times classificados na Série A são Bom Sucesso, Cabriúva, Ferroviária e São Valentim. Pela Série B, se classificaram Borrachos, São Gotardo, da Aldeia e Cerâmica D'Ambrós, que irão disputar hoje à noite, a partir das 18h45, os jogos das semifinais no Ginásio Municipal de Esportes, onde todos estão convidados para prestigiar e participar. Tivemos também na última sexta-feira à noite, no dia 17, a escolha do La Bella Corte. O que você faria para realizar um sonho? Talvez fosse preciso coragem, talvez acreditar, mesmo diante dos desafios, talvez simplesmente dar o primeiro passo. E foi assim na noite do dia 17 de julho que o município de Gentil viveu um momento que ficará marcado para sempre. Uma noite de sonhos, emoções, Encantamento, onde 8 candidatas colocaram seu nome à disposição e participaram de um concurso que reuniu beleza, cultura e a identidade italiana do nosso município. Cada uma delas trouxe consigo um sonho, cada uma escreveu uma parte dessa noite e juntas tornaram este momento único. Agradecemos a todas as pessoas que contribuíram para que este evento fosse possível. As famílias, os apoiadores, a comissão organizadora, os jurados, as equipes e todos que estiveram presentes e fizeram parte dessa noite. O nosso muito obrigado. Deixamos também um agradecimento às 8 candidatas que aceitaram este desafio e viveram este momento com tanta dedicação, coragem e carinho. E a cada uma de vocês, o nosso reconhecimento e a nossa admiração. Agora, um novo capítulo se inicia. A corte italiana de Gentil está formada pela mais bela italianinha, Valentina de Assis, e pela rainha italiana, Gisele Casanova. A vocês, desejamos um lindo reinado repleto de momentos inesquecíveis, encontros e muito orgulho para representar Gentil. Que possamos levar a alegria, a beleza e a força de um povo que carrega suas raízes com tanto carinho. Parabéns a todos os envolvidos em nome da Administração Municipal de Gentil. E nesse sentido, queremos comunicar que o primeiro evento oficial em nosso município é a segunda Settimana del Italiano, que acontece de 23 a 29 de agosto aqui em nosso município. No dia 23 temos abertura, filó, apresentação de grupos e corais com café, início às 18 horas. Dia 24, sessão solene na Câmara de Vereadores. Dia 25, 26 e 27, no Centro Comunitário de Gentil, temos torneio de canastra e bisca. No dia 28 de agosto, mostra regional de vinhos, com jantar, massas, carne de porco, frango, linguiça, maionese e saladas. E logo após baile, animado por Fábio Martelli Banda, no Centro Comunitário. E no dia 29 temos o torneio regional de quadrilho com almoço no Centro Comunitário de Gentil, início às 9 horas. Todos estão convidados para participar, inclusive teremos a apresentação oficial do traje da nossa corte italiana do nosso município. Também queremos destacar que na semana que passou, na última terça-feira, tivemos um grande acumulado de chuvas em nosso município, onde tivemos vários transtornos, vários rios saindo do seu leito normal, várias estradas prejudicadas. Tivemos também grandes problemas e sérios problemas na rede de água. Por isso, a administração municipal, através da Secretaria de Obras, acompanhou de perto a situação e monitorou as condições das estradas e demais locais afetados. Tivemos o acompanhamento de responsáveis da Secretaria de Obras junto ao transporte escolar para deixar as crianças, os nossos alunos em casa com segurança. Na quarta-feira, as aulas foram suspensas devido às chuvas e devido aos riscos das estradas estarem comprometidas. Neste sentido, queremos destacar também que a equipe da Força Voluntária de Gentil também esteve à disposição para auxiliar em possíveis emergências. E no decorrer da semana, a Secretaria de Obras esteve dando uma atenção especial nas estradas, bueiros e demais locais afetados, dando condições de trafegabilidade, especialmente onde passa o transporte escolar. Uma força-tarefa foi realizada para atuar nos pontos mais críticos e buscar melhorias e soluções para os problemas causados pelas fortes chuvas, onde foram mais de 200 milímetros. A administração municipal reforça a todas as famílias que necessitarem de auxílio, devem procurar o município, especialmente aquelas famílias que tiveram algum estrago nas suas estradas, em seus locais de acesso, também vários problemas na rede de água, onde durante a semana a Secretaria de Obras realizou uma força-tarefa para tentar solucionar de forma mais rápida possível, especialmente a questão da água. Assim que o tempo permitir, será dada uma atenção especial em todas as estradas, especialmente nos locais mais afetados. Mas prefeito municipal Adelar Silvestre, também secretário de Obras Wagner do Prado, secretário de Agricultura Alvair Zilli, também secretário de Cidades Vanderlei Vieira e demais secretários se colocam à disposição para sempre estarem atendendo essas solicitações e essas demandas. Lembrando sempre que quem tiver alguma demanda, especialmente na Secretaria de Obras, passar com o secretário Wagner para agendar e também para posterior a realização dos serviços. Pedimos a compreensão e a colaboração de todos, pois todo o nosso município foi severamente castigado pelas fortes chuvas da última terça-feira. E nesse sentido também já está sendo tomada as medidas cabíveis para a decretação da situação de emergência em nosso município, devido então às fortes chuvas, como já anunciamos. Outra atividade importante que tivemos foi na última quinta-feira, tivemos a reunião com os delegados do Orçamento Participativo Municipal para a elaboração da cartilha das Assembleias do Orçamento Participativo. Os delegados foram escolhidos na última Assembleia do Orçamento do ano passado e na última quinta-feira então estiveram reunidos pela parte da manhã, onde foram discutidos os pontos e os temas que irão para a cartilha de votação para início das assembleias no mês de agosto. Ao meio-dia tivemos almoço, pela parte da tarde os delegados, acompanhados do prefeito municipal Adelar, vice-prefeito Armando, secretários, estiveram visitando obras que estão acontecendo aqui em nosso município. E como forma de reconhecimento, cada delegado recebeu uma camiseta de brinde. Então as assembleias do orçamento participativo iniciarão no dia 10 de agosto, sempre às 19 horas. Dia 10 de agosto em Campinas, dia 11 em São Valentim, dia 12 em Cabriúva,

às 19 horas da noite. As comunidades já podem ir se organizando para mobilizar a comunidade a participar das assembleias do orçamento, que é uma forma de prestação de contas da administração municipal, e também ouvir a comunidade em onde investir os recursos. Também na última quinta-feira tivemos mais uma edição da Feira do Produtor aqui em nosso município, feira que já é consolidada aqui em nosso município e a cada dia que passa cresce mais. Então parabéns a todos que estão organizando a cada 15 dias a Feira do Produtor, e na última quinta-feira tivemos mais uma edição desta feira. Também no último dia 21 tivemos uma importante reunião com responsáveis da Secretaria de Saúde, pois nos próximos dias a Secretaria Municipal de Saúde, através da Administração Municipal, estará oferecendo práticas integrativas e complementares em saúde, que são os PICs, junto à unidade de saúde aqui do município. Essas práticas que serão oferecidas são reiki, massoterapia, massagem, acupuntura e outras atividades que serão oferecidas na unidade de saúde aqui do nosso município nos próximos dias. Então, esta importante reunião também serviu para alinhar e organizar esses serviços que serão ofertados nos próximos dias junto às práticas integrativas e complementares em saúde junto à unidade de saúde do nosso município. Queremos convidar a todos também para participar do importante evento que acontece aqui em nosso município, que é o Seminário Municipal de Agricultura. O Seminário Municipal de Agricultura acontece no próximo dia 29 de julho, na próxima quarta-feira, no Salão Paroquial. O evento é gratuito e tem apoio da AGEL, Cresol, Sicredi e Coasa. Teremos uma vasta programação com início às 9h30, credenciamento e abertura. 10 horas, importante palestra com bioinsumos e turismo rural. 11h30, apresentação do projeto Roteiro das Cascatas e Gentilezas. Ao meio-dia, almoço. Às 13 horas, apresentação das instituições financeiras locais. Às 13h30, palestra com o tema O Campo como Maior Propósito de Vida, Orgulho, Gratidão e Esperança no Futuro da Agricultura. 15 horas, dado da produção de leite e premiações. E às 16 horas, o encerramento. Esta é mais uma edição do Seminário Municipal de Agricultura, que acontece no próximo dia 29 de julho, junto ao Salão Paroquial aqui do nosso município, e todos estão convidados para prestigiar. Também temos a edição do Bolão Gentilense, que está em andamento. O segundo sorteio do Bolão Gentilense acontece no dia 20 de dezembro, com mais 5 prêmios em dinheiro. Primeiro prêmio R$3.000, segundo prêmio R$1.500, terceiro prêmio R$1.000, quarto prêmio R$600 e o quinto prêmio R$400 da campanha do Bolão Gentilense. Continue participando, continue valorizando o nosso comércio local. Faça suas compras em Gentil, peça sua nota e troque por cartelas junto à Prefeitura Municipal em mais uma edição da campanha do Bolão Gentilense 2026. E com essas notícias, com essas informações, encerramos o programa deste sábado da Administração Municipal de Gentil 2025-2028. Honestidade, transparência e humanismo. Um forte abraço e até o próximo programa.

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Salve, gente linda, gente maravilhosa, iniciando o Show pela Vida, rapaz, e olha só que maravilha, temos aí os amigos de toda a rede do Show pela Vida, os amigos da Rádio Guarita de Coronel Bicaco, na região Celeiro, os amigos da Rádio Planeta de Miraguaí, na região Nordeste, a Rádio Cristalina de Ibiaçá, na região Nordeste, a Rádio Cultura de Arvorezinha, a região do Vale do Taquari, também os amigos da Rádio Cultura de Antagorda, região Vale do Taquari, a Rádio Cultura de Fontoura Xavier, região Alto da Serra do Butucaraí, região Butucaraí, Soledade, Rádio Butucaraí de Soledade, Grande Soledade, Rádio Regional 91.7 de Cacique Doble na região Nordeste, Rádio Amizade FM 107.3 de Davi Canabarro, os amigos da Rádio Virtual FM de Erechim, cobrindo aí toda a região Alto Uruguai, está iniciando o Show pela Vida. 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E olha só, gente, na tarde de hoje não teremos os tradicionais sorteios, porque hoje DJ Rudy está sozinho por aqui. A Prof. Magali está em viagem e hoje, rapaz, você pode mandar o seu pedido musical através do WhatsApp oficial aqui do Show pela Vida, que é o 99988-83-00549, 99988-83-00. E a gente vai iniciando já nessa tarde maravilhosa com dois lançamentos maravilhosos, gente. Olha só, o primeiro lançamento de um amigo muito querido, meu amigo Rodrigo do Bailão, rapaz, lançou essa música maravilhosa, Homem de Rua. Meus amigos aí de Itapejara, um grande abraço pra vocês. E também a gente vai conferir aí a música de lançamento da banda San Marino, A Página Virou. Seja bem-vindo ao Show pela Vida, 549-9988-8300. Você manda seu recado, seu beijo, seu abraço, a gente coloca você

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6: 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E olha só, gente, tem um super convite para um grande evento que vai acontecer no Paiol da Várzea. E olha só o convite.
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6: 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Você pode mandar o seu pedido musical nesta tarde maravilhosa. O sabadão fica muito mais maravilhoso quando você está conectado com a gente. A gente vai na dança do porcelanato.

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4: 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E olha só, gente, super convite para uma super festa na Capela São João Batista Giareta, dia 15 de agosto, às 20 horas. Olha só o cardápio: polenta, salame frito e in natura, queijo, fortaia, morcilha, codeguinha, arroz, mandioca com bacon, salada de radite com bacon, pão e carne de porco assada com animação da banda Catedral, rapaz, olha só, o ingresso custa R$80. É a super festa aí no Giareta, aqui na nossa querida região Alto Uruguai. E olha só, para você que tá pedindo a música aqui no programa, a gente salienta o número do telefone novamente, 549-9988-8300. E olha só, manda um grande abraço. Ah, olha só, muito boa tarde, tudo bem com vocês? É Ivanete Barbosa, do bairro Paiol. Paiol Grande, estou fazendo faxina e escutando a rádio. Gostaria de participar do sorteio e ouvir a música do Rainha Musical. Claro que sim, a gente vai programar para você. Quero participar do programa. Somos teus fãs. Show pela vida, moro aqui no bairro Atlântico. Sou a Mari e o Amir. Música em cima de uma lajota. Ótima tarde a vocês. Muito boa tarde. Meu nome é Roseli, aqui do bairro Centro. Pode tocar a música do Rogério Magrão, Coração Pirou. Claro, você pede, a gente toca.

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9: 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E olha só, tem também um super convite para você, feito pelo meu querido amigo, rapaz, Dalabona. Olha só, Dalabona tá tomando uma caipirinha, uma coisa maravilhosa, hein? Um grande abraço pra você, Dalabona. Olha, tudo certo, é o Dalabona e a Fábio na escuta. Toca aí Céu e Cantos, a mesa 14. E o convite é pra amanhã, é Marcelino Ramos, às 10 horas Santa Missa, às 11:30 bênção e desfile das máquinas agrícolas, 12 horas almoço, levar pratos e talheres, reserva pelo 549-9951-2978, e às 14 horas um matinê com banda Rota do Baile, Cleiton Borges. Essa você não pode perder, rapaz. É a 32ª Festa Municipal do Colono e do Motorista em Santa Bárbara, Marcelino Ramos. Celso Dalabona e a nossa querida amiga Fábio, sempre sintonizados com a gente. É bom demais ter vocês com a gente por aqui. Olha só, quem tá com a gente também é. Deixa eu colocar uma trilha maravilhosa aqui, porque essa pessoa está de aniversário e ela merece um parabéns muito mais do que especial. É a minha querida amiga Sema, rapaz, olha só, muito boa tarde, meu amigo DJ Rudy, rapaz, toca Eduardo Costa, e também o Mato Grosso e Matizo do Trio, estou de aniversário amanhã, dia 26. Ótimo programa pra você, minha querida amiga Sema, que o papai do céu continue protegendo você com muita paz, muita luz e muitas energias positivas. Você que é o nosso anjo de luz, Sema, um beijo no seu coração, minha querida. E olha só, oi, show pela vida, show no sábado, Copas Verdes sempre na escuta, Elisete Oliveira Kowaleski. Elisete, um beijo no coração. E quem tá com a gente também é a nossa querida ouvinte Gisele. Fala aí, Gisele, boa tarde, queridona.
1: Boa tarde, sou Gisele daqui de Erechim e gostaria de homenagear minha mãe Augustina, que está de aniversário hoje, e mandar uma música pra ela, perigosa e linda.
9: Claro que sim, bom programa pra vocês e parabéns pra sua mamãezinha, Gisele. Abraço aos moradores do meu bairro Atlântico, adoro escutar esse programa. Catarina, beijo no coração. Muito boa tarde, meu nome é Silvestre Lopes e estou na escuta do programa, quero participar do sorteio, moro no bairro Atlântico. Hoje não vai ter sorteio, meu queridão, um grande abraço. Quem tá com a gente é a nossa querida amiga Cledir Gomes. Cledir, fala aí, da boa tarde, Cledir.
10: Boa tarde, DJ Rude, tudo certo por aí? Estamos na escuta. E como sempre, e gostaríamos de ouvir Apartamento 104, se possível. Abraço e bom final.

da rede Show Pela Vida, os amigos de Cacique Doble, os amigos de Javi Carabarro, de Soledade, de Pontora Xavier, de Antagorda, os amigos de Arvorezinha, de Biaçá, de Miraguaí e também de Coronel Bicaco, 549-9988-8300. Manda seu recado.

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6: E olha só, gente, aproveite os pequenos momentos de alegria de sua vida, pois um dia você olhará para trás e perceberá que esses momentos foram os que fizeram sua vida muito mais feliz. Show pela Vida! 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

toca uma gente aí do programa Só Remix. Ah, rapaz, que maravilhoso ter vocês aí sintonizados com a gente, meus amigos panificadora Martinelli, rapaz. Uma hora dessa, vou aí tomar um café com vocês. Obrigado de coração pelo convite, meu querido amigo Martinelli. Ah, rapaz, olha só. O Márcio de Imbituba, rapaz, muito boa tarde. Estou aqui em Belo Horizonte com o caminhão estragado, mas escutando vocês aí. Valeu, Rudi. Márcio, um grande abraço pra você, meu queridão. Maravilhoso ter você sintonizado com a gente. Olha só, oi, tudo bem com vocês? Também estou na escuta do programa maravilhoso deste sabadão, a Jandira. Muito boa tarde, estou na escuta com toda a família. Na estrada indo para Faxinalzinho, um grande abraço do Dairo, Alana e o meu pai Claudecir e minha mãe Elisandra. Abraço pra vocês, irmão. Boa ida até Faxinalzinho. Muito boa tarde, estou na escuta, gostaria de participar do sorteio, meu nome é Nayara. Muito boa tarde, tudo bem? A Lucineide da linha Prandi, quero uma música com a banda Shimon, fazer pesteirinha, ofereço para o Celso e para a Tainá. Muito boa tarde, gostaria de participar do sorteio também, a Suzana Talgatti de Erechim. É sempre maravilhoso ter vocês aí sintonizados com a gente, meus amigos queridos. É, rapaz, olha só, a pedido da minha amiga Cledir, tá aqui para você o apartamento 104.

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6: 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Olha só, gente, é a super agenda dos meus queridos amigos da banda Céu e Cantos. Hoje, 25 de julho, baile em Medianeira e Foz do Iguaçu, no Paraná. No domingão, 26 de julho, 68 anos do município de Campo Herê, Santa Catarina. E depois, no Tradição, na Avenida em Chapecó. Sexta, dia 31 de julho, baile em Santa Rosa. No sabadão, 1º de agosto, baile no Vilas Club, em Vila Maria e Passo Fundo. No domingo, dia 2 de agosto, festa e matinê em São Caetano Machadinho. E vem aí, dia 15 de agosto, sábado, Céu e Cantos, no Clube da Saudade em Erechim. Essa é a super agenda da banda Céu e Cantos. E olha só, gente, o pensamento que vale faz você refletir na sua casa, em seu carro, onde você estiver. Não escute pessoas negativas. Junte-se a quem enxerga a vida com bons olhos e alie-se aos que lhe amam de verdade e que de fato curtem o seu sucesso. Super pensamento aqui do Show pela Vida. 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E olha só, gente, os nossos amigos sintonizados com a gente, mas o principal, rapaz, o principal é que a Prof. Magali está viajando e levando a gente na carona e mandou uma mensagem maravilhosa para os ouvintes do Show Pela Vida. Boa tarde, Prof. Magali.
4: Boa tarde, amigo Rude. Boa tarde a todos os ouvintes do Show Pela Vida. Passando para desejar um ótimo sábado, um bom final de semana a todos. E dizer que hoje não estamos presentes aí com o Rude para fazer o programa, mas que sábado que vem estaremos de volta, né, Rude, para colaborar com você.
6: Aí sim.
4: Mas estamos longe, te dando um apoio moral. Estamos juntos e misturados. E passando aí para desejar hoje um feliz dia para os nossos amigos ouvintes, motoristas e agricultores que celebram o seu dia. Aqueles que de sol a sol não medem esforços para uma profissão que produz o alimento que chega na nossa mesa e a outra que transporta a economia do nosso país. Parabéns pela garra, pela luta, pelo esforço que vocês fazem. Continuem com muita força, que Deus dê muita luz para vocês. Um grande abraço, felicidades da equipe do Show Pela Vida.
6: Muito obrigado pelas palavras, Prof. Magali, que palavras maravilhosas, Prof. Magali, é uma sábia, rapaz, olha só, a gente só tem que homenagear o colono e o motorista por essas profissões que tão bem fazem a toda a população do mundo. Então, colono e motorista, sejam abençoados e que vocês continuem produzindo e produzindo cada vez mais. Vocês são o celeiro do mundo, rapaziada. Um grande abraço a vocês. Manda um grande abraço ao meu querido amigo Márcio Imbituba. Rapaz, meu amigo Márcio está lá. Ainda estou na fé de ganhar um pendrive na escuta no caminhão. Um grande abraço, Márcio. Manda um grande abraço para Tatiana. Olha só. Oi, aqui a Tatiana manda a música Amada Que Mora Longe. A Tatiana, um grande abraço a você, Tati, tamo junto. Quem tá com a gente também, olha só, muito boa tarde, gostaria de participar do sorteio, Renato Cibuski, sempre na escuta. Quem tá com a gente também, se for possível, roda a música Até Quando, do Som 7 pra Estela e pro Joel. Manda um grande abraço, meu amigo Rodrigo, que mandou um recado pra gente. Boa tarde, Rodrigo.
7: Boa tarde, DJ Rude, é o Rodrigo aqui de Cerâmica, do Correio Conveniência, estamos aqui escutando vocês aqui.
6: Que tá maravilha, meu amigo.
7: Quer participar do programa, do sorteio, né? Se tiver. Estamos aqui tomando um chopezinho bem gelado. Eu, minha esposa, meu amigo. Então, minhas filhas aqui. Minha esposa, Ângela. Minha filha, Eliane. E minha sobrinha, Nath. Beleza? Tá com uma música pra nós aí.
6: Grande abraço, meu amigo Rodrigo aí da Conveniência Correia, um grande abraço, meus vizinhos queridos, muito boa tarde, aqui é o Rodrigo Faé, estou sempre na escuta do seu programa, quero participar do sorteio do bairro Cristo Rei, um grande abraço para vocês e olha só, vou rodar agora em especial para você que está sintonizado, você que ainda da toda a rede show pela vida, não conhece ainda o DJ Rude, tem a música oficial do DJ Rude, que é o DJ Rude, o sonhador, você vai conhecer agora. você tiver um sonho, jamais desista dele. A minha vida contada nessa música maravilhosa.

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2: 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Deixa eu mandar um grande abraço ao meu querido amigo Matheus D'Ambrosa, rapaz, sempre sintonizado, sempre escuta o programa Só Remix do DJ Rude, e mandou um recado aqui no Show pela Vida.
3: Boa tarde. Tudo bem?
2: Tudo e certinho, Matheus.
3: Vou tocar uma música pra manter da coxão, tá? Corrida, não temos escutando, mas eu nem temos escutando no rádio, tá? Pode tocar Caminhonete Branca.
2: Claro que sim, meu querido. Vou programar pra você, Matheus. Um grande abraço. Quem tá com a gente também. Olha só, muito boa tarde, meu amigo Sandro de Mato Castelhano. Manda aí pra nós vidro de perfume. Quero participar do sorteio. Claro que sim. Muito boa tarde. Estou na escuta fazendo faxina. Quero participar do sorteio. É Clarice. Quem tá com a gente? Nosso querido amigo Luiz Carlos Nunes, que é ouvinte do Só Remix. Agora é pelo Show pela Vida. Fala aí, Luiz Carlos.
4: Opa, boa tarde, Zé Dulce. Tá aqui uma música aí hoje. Vamos com o meio da banda. Alma Nova, a música. Triângulo amoroso, feliz para todos. Estão curtindo nessa tarde de sabadão, né? De sol, né? Abriu o sol hoje, né? De sábado, mas sim. Isso aí, boa tarde.
2: Grande abraço, meu querido amigo Luiz Carlos. Muito boa tarde. Show pela vida. Sou fã desse programa. Escuta em todos os sábados. Quero participar dos prêmios. Me chama Alberi. Muito boa tarde, DJ Rudy. Tudo certo, quero participar do sorteio. Roda aí a música Beijo Caramelo da banda Portal do Sul, a Kátia. Claro que sim, Kátia. Mandar um grande abraço também pro Idiano Simão. Tá pedindo para participar do sorteio aqui e tá sintonizado aí do bairro São Cristóvão, em Erechim. Tá aqui para você o Beijo Caramelo. Essa música é linda demais, Portal do Sul.

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10: 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Deixa eu mandar um grande abraço ao meu querido amigo que está sintonizado com a gente lá no Passarela. É o Sandio Leonardo Malinowski, quero participar do sorteio Tcheguri Passarela. Um grande abraço também ao meu querido amigo sintonizado com a gente, o Antenor, rapaz, proprietário da banda Céu e Canto, sintonizado, mandou aquele alô pra gente. Boa tarde, Antenor, tudo certo?
11: Alô, meu amigo DJ Rude, São Misura, meu, Antenor do Céu e Cantos, aquele abraço pra ti, para todos os ouvintes da Virtual e demais emissoras do Show do Paparico.
10: Grande abraço, meu amigo Antenor, rapaz, é show pela vida, meu querido, Show do Paparico, volta daqui a um tempo, tá certo? Olha só, muito boa tarde, meu amigo DJ Rude, estamos na escuta, ótimo fim de, quero participar do sorteio, a Jurema Cola, Juju, um grande abraço para você e seu amado esposo sintonizado com a gente. Muito boa tarde, uma música dos atuais, quero ouvir, bom final de semana, quero participar do sorteio, a Geni, muito boa tarde, é o Daniel Padilha, sempre na escuta, gostaria de participar do sorteio aqui em Celso Ramos, Santa Ribela Catarina. Bom final de semana a todos. Olha só, meu querido amigo Tony Cardoso, sempre com uma mensagem maravilhosa. Buenas tardes, meu querido, sabadou, aliás, o último do mês de julho, que seu dia seja fantástico, do início ao fim, com direito a tudo que você merece, que o final de semana seja repleto de amor, luz e felicidade, saúde e prosperidade, que a gratidão seja a sua primeira oração e a fé, o seu fortalecimento e esperança, o seu guia. Que Deus abençoe o seu final de semana e as pessoas que você ama e a todos os ouvintes do Show pela Vida. Mensagem maravilhosa do meu querido amigo Tony Cardoso. Quem tá com a gente também é a nossa querida amiga Mandede, rapaz, olha só, muito boa tarde, estamos na escuta, queremos ouvir a música sabor de uva do Agito Nacional, rapaz, e olha só, meu amigo Lincoln da do Trio, acabou me mandando essa música maravilhosa, rapaz, que é a regravação do Sabor da Uva do meu querido amigo Wilson no Agito Nacional, com a voz encantadora do Trio junto. E o Wilson do Agito, rapaz, tornou uma celebridade, rapaz, com essa música. O Wilson do Agito Nacional, já vou rodar essa música. Antes disso, a gente vai ouvir o pedido, que é o Vidro de Perfume.

0: E olha só o pedido da nossa querida amiga Mandelli, o sabor de uva com participação do trio.
1: Pedido da comunidade, sabor da uva. Sai essa, Alecão! Essa? Duvido.
2: Vai, vai.
3: Essa daqui é o hit do sul, vai ser o hit do Brasil.

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2: 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Sargentão, a nova do Rainha Musical por aqui também. Você fica ou vai do seu pause e banda musical. JM.

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6: É, rapaz, olha só, vai ser um grande evento aí em Três Arroios. E você que quer participar, rapaz, olha só, joelho de porco, costela de porco, galeto, tripa grossa, linguiça de queijo, salame, carne moída em molho, batata assada, purê de batata, batata caramelizada, arroz à grega, maionese, farofa, cuca recheada, pão de milho, chucrute, vinagre, salada e diversas sobremesas. É, rapaz, olha só, em Três Arroios, no Santa Isabel da Hungria, em Três Arroios, dia 1º de agosto, tá no convite. Grande abraço aos meus queridos amigos aí de Três Arroios que estão sintonizados com a gente. Também vai acontecer esse baile aqui, ó, super bailão do ano aqui no ginásio do bairro Atlântico. E, rapaz, vai ser um evento maravilhoso. A gente vai estar sorteando ingressos aí a Prof. Magali no sábado que vem.
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1: E olha só, gente, no sábado que vem a gente vai estar sorteando ingressos para esse super bailão que vai acontecer aí no ginásio do bairro Atlântico. Olha só, gente, deixa eu mandar um grande abraço aos nossos ouvintes sintonizados. É bom demais, olha só. Olá, muito boa tarde, tudo bem? Estamos ligados na Amizade FM, quero participar do sorteio, um grande abraço, muito boa tarde, quero participar do sorteio dos prêmios, sou fã do programa e chamo Rosane Ferreira do bairro Paiol, grande abraço a todos vocês aí, um beijo pra você, muito boa tarde, toca a música aí do Sétimo Sentido, beijo bandido pra nós a curtir aqui, a Angélica, a Isabelle, o Alfeu Marquete de Davi Canabarro, queremos aí concorrer aos prêmios, claro que sim. Mandar um grande abraço também aos meus queridos amigos LK Guinchos na escuta, volume no 12. Abraço a todos que estão na escuta, coloca a gente no sorteio. Rapaziada, o LK Guinchos, um grande abraço pra vocês. E, rapaz, é bom demais ter vocês com a gente.

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3: E olha só, gente, a rede de emissoras do Show pela Vida, Rádio Virtual FM 104.7 aqui de Erechim, cobrindo toda a região Alto Uruguai. A Rádio Amizade FM 107.3 de Davi Canabarro, cobrindo toda a região do Planalto. Rádio Regional 91.7 de Cacique Doble, cobrindo aí toda a região Nordeste. Rádio Botucaraí de Soledade, Grande Soledade. Rádio Cultura de Fontoura Xavier, 96.5, cobrindo aí toda a região Alto da Serra do Botucaraí. Rádio Cultura de Anta Gorda, FM 105.5, região do Vale do Taquari. Rádio Cultura de Arvorezinha, FM 92.3, é região do Vale do Taquari. Rádio Cristalina de Biaçá, região Nordeste. Rádio Planeta de Miraguaí, cobrindo a região Nordeste. Rádio Guarita de Coronel Bicaco, cobrindo aí a região Celeiro. Rapaz, um grande abraço a todos os ouvintes da rádio, das rádios que fazem parte do Show pela Vida. É, meu amigo, minha amiga, rapaz, são muitas rádios, mais de 150 municípios curtindo aí o Show pela Vida. 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Olha só, manda um grande abraço ao Marcelo, que está sintonizado pedindo para participar do sorteio. Muito boa tarde e abençoado sábado a todos ligados aqui na da cabanha Pedestal, cabanha do Pedestal. Um grande abraço, meus queridos amigos da cabanha do Pedestal, rapaz. Olha só, quem tá com a gente também é o nosso fiel ouvinte, Sidney João Pereira da Silva, aí do quilômetro 7, Barragem da Corsã, pedindo aquela música especial. Quero concorrer aos brindes. A tarde de hoje, Sidney, a gente não vai estar sorteando prêmios, ou DJ Rude sozinho aqui, rapaz, com todos esses recados aí, deixa a gente quase maluco aqui. Mas no sábado que vem, Provi Magali vai estar aqui com a gente vai estar fazendo um sorteio de aproximadamente 10 prêmios no sábado que vem. Grande abraço para meus queridos amigos aí do quilômetro 7, Barranja da Corsã. Meu querido amigo Sidney, rapaz, música linda demais, Irmão da Lua, Amigo das Estrelas, você ouve com exclusividade aqui, ó. Versão remix exclusiva.

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E olha só, gente, vamos curtir aí um mega tecnomelody produzido pelo DJ Rude. Rapaz, esse tempo foi maravilhoso, hein? Ah, você vai ouvir e vai dançar em casa.

E sintonizado com a gente, Noroeste do Rio Grande do Sul, na escuta pela Planeta FM 102.7. Um grande abraço, meus amigos de Siberia, em especial você, Jardel Pires. Estamos juntos sempre, meu querido. Olha só, muito boa tarde. Estamos em família na escuta, Elisângela Andreoli. Muito boa tarde, DJ Ruth do Certo. Quero participar do sorteio Roda Música Beijo Caramelo da banda Portal do Sul. Mandar um grande abraço também ao Lucas Mateus. Muito boa tarde, DJ Ruth. Queria oferecer uma música do Paulinho Mocelin, Caminhonete Branca, para o meu amigo.

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2: Olha só, gente, fica aqui o nosso grande abraço a todos os ouvintes das emissoras do Show pela Vida, em especial aos amigos da Rádio Guarita de Coronel Bicaco, da Rádio Planeta de Miraguaí, Rádio Cristalina de Ibiaçá, os amigos da Rádio Cultura de Arvorezinha, Rádio Cultura de Antagorda, Rádio Cultura de Fontoura Xavier, Rádio Butucaraí de Soledade, Rádio Regional de Cacique Doble, os amigos da Rádio Amizade de Davi Canabarro e todos os ouvintes da Rádio Virtual FM aqui da cidade de Erechim. 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Olha só, gente, a gente vai fazer uma homenagem ao colono e ao motorista. E olha só, isso é simplesmente fantástico. Hoje é o dia de homenagear duas profissões que movem nosso país e fazem parte da história de tantas famílias. Ao colono, que acorda antes do sol nascer, enfrenta o frio, o calor e as dificuldades do campo para colocar alimento na mesa de milhões de brasileiros. Seu trabalho é sinônimo de dedicação, coragem e amor pela terra. Ao motorista, que percorre aí estradas, enfrenta longas jornadas e vence distâncias para transportar pessoas, sonhos e o fruto de trabalho de quem produz com responsabilidade e compromisso. Ele conecta cidades, famílias e oportunidades. Nesse dia do colono e do motorista, deixamos nosso reconhecimento e gratidão a todos vocês que fazem o Brasil seguir em frente com esforço, determinação e também com muito orgulho. Parabéns pelo seu dia, que nunca falte saúde, proteção e boas colheitas na terra, nem caminhos seguros pelas estradas. Vocês merecem todo o nosso respeito e admiração. Fica aqui a nossa homenagem ao colono e motorista do programa Um Show pela Vida. A gente volta no sábado que vem. Eu, Prof. Magali, junto com vocês. Um beijo no coração e até sábado que vem.

0: amigos, o seu fim de tarde com boa música aqui na Rádio Amizade 107.3. Aumente o volume, porque a partir de agora a gente segue junto até as 18h45. Meu boa tarde vai a você, ouvinte, e a você, Danese.
1: Boa tarde, Maeve. Boa tarde, amigos. Boa tarde, ouvinte. Satisfação. Mais uma vez estamos aqui para aquele programa tradicional desde 2015 no ar. Hoje, um pouquinho prejudicado, principalmente na voz. Semana complicada para mim, dor de garganta e congestão nasal, mas vamos tentar levar a contento o programa de hoje.
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1: Como sempre friso, programa que tem como meta principal a música sertaneja de raiz, uma que outra gaúcha, mas sempre aquela música mais antiga que passou lá atrás, que deixou marcas, e a gente traz para você matar a saudade e rever aqueles tempos através dessa música com qualidade, com o verso bem contado, a melodia que soa bem aos nossos ouvidos, e vem chegando duas nesse jeito.
0: Inéditas aqui no Entre Amigos, vamos ouvir Tangará e Pavão do Norte, Peão Paulista e A Última Moda Tocada na Varanda Antes do Pai Partir.

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1: Você sabe que esse programa é feito direto aqui de Passo Fundo, comunica com vocês Danese e Maeve, pai e filha. Essa primeira música quero oferecer para o Miguel Pereira, grande músico, grande ouvinte, nosso vizinho. Essa semana sua esposa, dona Fanny, passou por um procedimento. Queremos desejar as boas melhoras a ela, que esteja em breve recuperada. Mas enquanto isso, então, vamos oferecer a esse casal, Miguel Pereira, dos Tropeiros aqui de Passo Fundo, nosso grande ouvinte também, gosta dessas músicas mais antigas, umas que nos contou, nunca tinha ouvido. E essa primeira, quero crer que é uma delas. Primeira vez rodada aqui nesse espaço. Então, vamos ouvi-las.
0: De Zé Carreiro e Carreirinho, a música é O Preto e a Italiana. E de Abel e Caim, Filho Ingrato.

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1: E às vezes acontece comigo, e quero crer com vocês também, relembrando de velhos amigos, bate aquela saudade. E um desses que eu tenho, essa saudade, é do meu amigo Osmar Dallagnol, da cidade de Davi, mas a sua esposa, a dona Salete, normalmente quando está por casa, nos ouve. Nosso grande abraço, Osmar. Faz tempo que a gente não se vê, não conversa, mas em homenagem ao amigo, em homenagem à nossa amizade, essa história longa que vem lá desde os anos 80 até antes, vamos oferecer a ti uma bonita música, essa que vem em primeiro plano. E também um outro casal, nossos grandes amigos, quando a gente passou lá por São Domingos, uma época eu parei na casa deles, o Hélio Maté, mas a sua esposa nos ouvindo por lá. A esses dois casais, então, Osmar Dallagnol de Davi, a dona Salete, ao Hélio Maté e a dona Elza, as duas músicas a seguir.
0: Vamos oferecer de Zico e Zeca, Boiadeiro Feliz, e Casinha Verde, na voz de Dorival Neves e Alex Violeiro.

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0: De volta com Entre Amigos aqui na Rádio Amizade 107.3. E você ouviu de Abel e Caim, Nascente do Rio Turvo, e de Lourenço e Lourival, Faculdade do Mundo.
1: E que bom que você mais uma vez está ligado conosco aqui na 107.3 Rádio Amizade da cidade de Davi Canabarro. Nós fizemos esse programa direto aqui do Passo Fundo, no ar desde 2015. Comunica com vocês Danese e Maeve, pai e filha. Nos chega mais pedidos e, como de costume, não pode faltar as do professor Nelson Reginato, da cidade do Vanini. São duas em seguida e, como sempre fizemos, nós recebemos os pedidos com muito prazer, com muito carinho. É sinal que nossos ouvintes estão ligadinhos, dão atenção, valorizam o programa e agradecemos mais uma vez então ao professor Nelson Reginato, talvez, ou quase com certeza, o que mais colabora com o repertório, sempre mandando suas solicitações. Abraço, professor Nelson, mais a sua esposa, a professora Maria do Carmo, seu filho também. Quero ver que a segunda é dele, ou pelo menos, como ele foi caminhoneiro, gosta muito dessa música, para relembrar na época que ele ainda andava por aí na boleia do bruto. Então vamos ouvir as duas solicitadas pelo professor Nelson Reginato.
0: Ele pede Viajante Solitário, de César e Paulinho, e de Tião Carreiro e Pardinho, Terra Roxa.
1: Na realidade, ele nos pediu com Chico Rei e Paraná, mas buscando, fazendo um estudo aí, não encontrei a gravação desses dois. Quero crer que fica contente também com o César e Paulinho.

0: Caros ouvintes, lá pela cidade do Vanini, na escuta, como sempre, o Neri Colela, mais a sua esposa, a quem a gente quer enviar nosso grande abraço e oferecer a música a seguir. Hoje, um pouquinho prejudicado na minha voz, mas vamos indo devagarzinho. Vocês não estão presentes para reclamar, então, né, Maive?
1: É, e não tem o que fazer, né? Se reclamar, vai continuar desse jeito.
0: É, só se nós pararmos.
1: É.
0: Mas quero crer que eles entendam.

0: Entendem a mensagem, entender a situação. Estou com toda essa semana um pouquinho afônico. Sempre brincava com uns amigos quando tinham esse problema de dor de garganta. Parece que é uma tosse alérgica, que isso dá nos mais fracos. Pior que agora estou nesse grupo também. Então, dos mais fracos, me afetou, quem sabe a imunidade é um pouquinho mais baixa, a idade também vai chegando. Então, tudo é consequência. Dizem que a idade não vem sozinha. Mas, então, como estava dizendo, abraço ao Neri Colella, mais sua esposa, lá na Capela da Saúde, Vanini, ao Castronelio Cerbaro, ao Agenor Procópio, grande amigo. Agenor, como é que tá você? Tudo tranquilo por aí? Abraço, meu amigo. Também lá no Vanini, um grande amigo também, que a gente se criou junto. Morávamos no interior, mais precisamente na Capela de São Roque. O Amarildo Garbim e a ter sua esposa, a quem eu quero enviar meu grande abraço. Também ao seu pai, o Jandir Garbim, nos deu as posições, os primeiros acordes, a viola lá quando era novo ainda. Não aprendi quase nada, não sei se o aluno é ruim ou o professor não soube ensinar, mas quero dizer que também merecinto da presença desses amigos, pena que a gente pouco se encontra. A todos vocês, então, os mencionados, nosso grande abraço e a música que segue é em homenagem a vocês.
1: Oferecemos a música Deixa Meu Pinho, de Zico e Zeca, e da dupla Joel Amaral e Creonito Rosa Branca.

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0: Você ouviu na voz de Lourenço e Lourival as três namoradas. E chega o momento de reflexão aqui no Entre Amigos, na Rádio Amizade 107.3, com a oração da Ave Maria.
1: O anjo do Senhor anunciou a Maria, e ela concebeu do Espírito Santo. Ave Maria, cheia de graça, o Senhor é convosco. Bendita sois vós entre as mulheres, e bendito é o fruto do vosso ventre, Jesus. Santa Maria, Mãe de Deus, rogai por nós, pecadores, agora e na hora da nossa morte. Amém. Eis aqui a escrava do Senhor. Faça-se em mim segundo a vossa palavra. Ave Maria, cheia de graça, o Senhor é convosco. Bendita sois vós entre as mulheres, e bendito é o fruto do vosso ventre, Jesus. Santa Maria, Mãe de Deus, rogai por nós, pecadores, agora e na hora da nossa morte. Amém. E o Verbo se fez carne e habitou entre nós. Ave Maria, cheia de graça, o Senhor é convosco. Bendita sois vós entre as mulheres, e bendito é o fruto do vosso ventre, Jesus. Santa Maria, Mãe de Deus, rogai por nós, pecadores, agora e na hora da nossa morte. Amém. Rogai por nós, Santa Mãe de Deus, para que sejamos dignos das promessas de Cristo. Oremos. Derramai, ó Deus, a vossa graça em nossos corações, para que, conhecendo pela mensagem do anjo a encarnação do vosso Filho, cheguemos, por sua paixão e cruz, à glória da ressurreição. Por Cristo nosso Senhor. Amém. Glória ao Pai, ao Filho e ao Espírito Santo, como era no princípio, agora e sempre. Amém.

0: E agora ouvimos de Jacó e Jacozinho, Três Noites. E de Ladinho e Nadinho, Morena de Goiás. 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
1: Essa dupla que foi rodado por último, essa música Morena de Goiás, com Ladinho e Nadinho, é um desses casos de duplas que a gente descobriu, não tínhamos visto, ouvido, e hoje é a primeira vez então que vai ao ar com essa dupla aqui nesse espaço. Quantos e quantos casos que aconteceram através dos quase 12 anos de programa, com bastante duplas, grupos, artistas, afinal, se soubessem, com certeza nos agradeceriam. O que que acontece com esses casos? Às vezes o artista tem sua própria obra, tem o seu disquinho guardado em casa, mas se ninguém baixa no YouTube, nessas plataformas, no Google ou qualquer outra, não tem como nós rodarmos. Então, graças a esses que baixam esses trabalhos, conseguimos capturar através principalmente do YouTube e oportunizar a vocês essas obras. Vejam o caso desse Ladinho e Nadinho. Eu também nunca tinha ouvido falar, a dupla antiga e de boa qualidade. E agora nos vem uma que quem nos passou essa, que nos sugeriu, é do nosso grande ouvinte, amigo, parceiro, lá de Pinto Bandeira. Nada mais, nada menos que o professor Astério Grando. Não nos conhecemos pessoalmente, só pelo telefone, por mensagens, mas sei que ele gosta do nosso programa, tanto é que voluntariamente nos patrocina com, como é que é o nome da empresa, esse comercial que ele faz em institucional?
0: Daime Móveis e Madeiras.
1: É, então é reflorestamento, ele não vende nada, digamos assim, então ele faz a propaganda, é só para nos ajudar, para que esse programa vá adiante. Tem esse custo financeiro, muita gente acha que a gente recebe da rádio, mas nós somos terceirizados, então pagamos esse espaço, esse período, esse tempo para o Dr. Jacondo Vanzella, quem a gente sempre agradece pelo espaço que nos disponibilizou, pela confiança de nós poder comunicar com vocês há tanto tempo. E é justo, tem custo, a rádio ela também tem luz, tem água, tem funcionário para manter toda a estrutura, então nós temos que pagar por esse espaço e a gente arruma uns parceiros que nos ajudam com essa parte financeira. E um desses casos, voluntariamente, sem pedir, o professor Astério Grando se ofereceu para nos ajudar, para que esse espaço, que essa música que nós rodamos por aqui, que fizemos esse trabalho de resgate, continue. Então, nosso muito obrigado, professor Astério, por esse seu lado bom. E vai ouvindo essa música que nos repassou e nós sugerimos que fosse ao ar e o senhor concordou.
0: A música que seu Astério pede é Dopo Tantiani Sei Ancora Tu. Falei corretamente? Na verdade, pronunciei?
1: Não é bem assim a acentuação, mas é por aí. É dopo quer dizer depois, de tanti anni, depois de tantos anos. Sei Ancora Tu, é por aí. Canzone di Amore anni 60, quer dizer que é uma canção dos anos 60, é uma música italiana, nata, original lá da nossa querida Itália. Vamos ouvir então a música sugerida pelo nosso querido professor Astério Grando.
0: Isso, e na sequência dessa vamos ouvir de Canário e Passarinho, Mulher do Coração de Pedra.
1: E essa é uma sugestão do outro grande ouvinte também, o Sidney Espanhol, da cidade de São Jorge. Abraço, Sidney, continue nos mandando, que nos ajuda muito com o programa, sugerindo essas bonitas músicas. Vamos ouvir então a segunda, que é do Sidney Espanhol, também da cidade do São Jorge.

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0: Chegamos ao quarto e último bloco de Entre Amigos, com as músicas de Durval e Aladim, Lembrança de Quem Eu Amo e Trio Coração da Pátria, com 30 Dias de Saudade.
1: Você está na Amizade 107.3, o Entre Amigos é o programa tradicional de todos os sábados. Estamos aqui desde 2015, dentro do 11º para o 12º, no cair da tarde, sempre aquela música mais romântica no final. Agora, romântica mesmo é aquela uma que foi ao ar há pouquinho, por conta do professor Astério Grando. Deve estar relembrando os tempos idos lá da sua juventude, quem sabe quando conheceu a sua esposa. Bonita música. Deve ter dançado um pouquinho de rosto colado com a patroa. É isso, professor Astério. Mas é bom recordar, é bom ouvir essas músicas que matam aquela saudade que está incrustada dentro de nós. Faz bem para o espírito, para a alma. Nos eleva, faz com que a nossa aura melhore, melhore o relacionamento com os outros, e é o objetivo do nosso programa tentar ajudar a você a melhorar o seu astral. E vamos ouvindo mais música aqui no seu Entre Amigos.
0: Agora vamos ouvir de João Renés e Reni, Unhas e Dentes, e de Brasão e Brasãozinho, Em Busca da Felicidade.

0: Você ouve a Amizade 107.3 nesse sábado, dia 25 de julho de 2026, pleno inverno, uma semana muito chuvosa, só num dia mais de 200 milímetros aqui por Passo Fundo. O programa está chegando ao seu final. Queremos agradecer a todos vocês que nos acompanharam, desejar um feliz final de semana e nós prometemos voltar no próximo sábado, se Deus quiser e Ele há de querer. Abraço a todos e até lá.
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0: Só mais uma coisinha, Mavi. Não esqueça que daqui a pouquinho tem o programa comandado pelo Dr. Giacondo Vanzella, programa italiano, ele e mais a sua turma, o Pessotto, o Ruggini, o Mesomo e o Vassoler. Então fique na audiência, fique ligado, logo após o nosso entra esse grande programa da cultura italiana.
1: Então, enquanto aguardamos nossos colegas entrar aqui na Rádio Amizade, deixamos a vocês as músicas de Rosimar e Rosiclair, Camisa Amarela, de Davi Dueto e Todinho, Porteiro de Hotel, e de Silva Neto e Matarazzo, Falso Juramento.

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